0: entrando no ar agora! Às 9 horas e 14 minutos desse dia 19 de agosto de 2026. Mais uma edição do programa Renata Cristiane Online, que vai contigo até o meio-dia e meia, hein? A gente tarda, mas não falha. Tivemos aqui alguns problemas técnicos, mas o que importa é que estamos por aqui mais um dia, graças a Deus, graças ao Pai, o Criador do céu, da terra, do universo, de todos nós, criaturas, desse paraíso chamado Região dos Lagos, desse sol que nos ilumina. Obrigada, Senhor, por mais um dia de trabalho dedicado a você, minha amiga, que está muito bem parada aqui na 88,7, sintonizando a região com a gente. Você, meu amigo, que está me assistindo pelo Facebook, YouTube, TikTok, TVX, Instagram, não importa, eu quero agradecer demais a plataforma que você escolheu para assistir o programa Renata Cristiane Online. Eu, meu casca de bala, Vini Marques,
1: bom dia. Ótimo dia.
0: E nossa equipe. Nossa equipe de reportagem que já tá na rua, né,
1: Vini? Tá na rua, a turma não é mole não, hein?
0: Inclusive, João Vitor Campos está lá no Jardim Esperança, sabe por quê?
1: Por quê?
0: Eduardo Paes.
1: Dudu
0: Paes.
1: Que beleza, hein?
0: É, rapaz.
1: Tá na área.
0: Tá na área e ele resolveu.
1: Se bicar é pênalti.
0: Ele resolveu iniciar a caminhada política dele na Região dos Lagos pelo Jardim Esperança, olha aí.
1: Inteligente, né?
0: É.
1: O bairro mais populoso de Cabo Frio.
0: Exatamente. Né? E olha, diga-se de passagem que o Jardim Esperança é um reduto político, sabe de quem?
1: De quem?
0: Antony Garotinho.
1: Ih, caraca, chegou na frente.
0: Os eleitores do Garotinho têm muito. O povo tem muita gratidão ao Garotinho, porque ele pavimentou ali.
1: É verdade,
0: a ali estrada.
1: Era, ali era meio enrolado o negócio. Né?
0: Nossa Senhora, ele pavimentou o bairro todo praticamente. E aí o pessoal tem uma... O pessoal mais antigo, né? Tem uma gratidão a ele. Aí, a turma aqui não é fácil. Já organizou um café da manhã lá em frente ao Hospital do Jardim. Já tava vendo aqui nos stories da minha amiga Laura Barreto tirando foto com a Aquiles e com Dudu Paes, que tá lá numa animação danada, 8h30 da manhã, o homem tá cheio de disposição.
1: Que beleza, né?
0: Isso aí, caminhada hoje, inclusive, que vai envolver a Ana Paula Mendes, a jornalista, ela que é toda badalada na internet.
1: Ah, é.
0: E agora decidiu mudar de profissão.
1: Pronto.
0: Vai ser deputada, pelo menos depende do voto do povo, e se o povo acreditar que ela tem vocação, ela vai ocupar uma das 70 cadeiras da Assembleia Legislativa do Estado do Rio de Janeiro e está com esse propósito nas ruas atrás.

0: Através do povo, do eleitor e ao lado de Eduardo Paes e outras figuras da política do PSD, como por exemplo Pedro Paulo, hein?
1: Pedro Paulo.
0: É, ele que é pré-candidato a senador e as pesquisas já colocam essa turma muito bem na fita, hein? Sigo por aqui também hoje, além disso, o Eduardo Paes está com uma agenda muito extensa aqui na região dos Lagos, tá? Ele termina essa caminhada aqui no Jardim, vai para Búzios, depois sai de Búzios, vai para São Pedro da Aldeia, ali no horário do almoço, acho que ele almoça por lá em São Pedro da Aldeia. Depois, 2 horas da tarde, ele vai estar em Guaba Grande e encerra o dia, sabe aonde?
1: Onde?
0: Araruama, ué.
1: Ô, beleza, hein?
0: Haja fôlego, né?
1: É, ué. Esse
0: período de campanha. Por isso que a galera fica tudo magrinha, porque
1: se tiver
0: gordinho, não aguenta, não.
1: Político, na época de campanha, trabalha bastante.
0: Tem haja cardio.
1: É.
0: Então a gente vai acompanhar essa movimentação do Eduardo Paes por aqui na região dos Lagos. E ontem você viu, né, Vini Marques? A gente bateu um papo aqui com Dani Martins.
1: Verdade.
0: Ela que é candidata a deputada
1: estadual.
0: Outra que está
1: animada pra caramba, hein?
0: E ontem jogou um bolaço com o Romário.
1: Bateu um bolão, é.
0: Lá em São Pedro da Aldeia. Só deu L Romário.
1: Aí, ó. Desculpa aí.
0: Tava vendo agora de manhã o Romário, inclusive, postou nas redes sociais dele, tá? Fez questão de dizer, ai, peixe, tô aqui em São Pedro da Aldeia, peixe. Minha amiga Dani Martins, peixe. E aí ele foi pedir voto.
1: Andou, foi pedir voto.
0: Andou pelas ruas de São Pedro da Aldeia, a garotada pirou, né?
1: É.
0: Aí a garotada quer tirar foto, quer pedir autógrafo, um tal de levar de camisa do Flamengo pra dar autógrafo. Ninguém leva uma camisa do Vasco.
1: Poxa, sacanagem, né?
0: Não sei por quê,
1: Vinícius. Fico chateado.
0: O pessoal esqueceu que o Romário jogou no Vasco.
1: É, o pessoal esquece rápido.
0: Só lembra mesmo o vascaíno, porque o resto da torcida mundial só lembra ele vestindo as cores do Flamengo, mas isso é outra história. Aí, além disso também, a gente tem aqui muita informação da nossa equipe, né? Jaque Duarte saindo para um lado para conversar com o Jailton Nogueira, porque vai ter uma capacitação envolvendo a Secretaria de Meio Ambiente. Eu tô gostando que a Prefeitura de Cabo Frio tá preparando seus técnicos para esses efeitos do El Niño, sabia?
1: Ah, é verdade.
0: E aí tá levando a equipe a estudar, a entender melhor esse fenômeno. É melhor prevenir do que remediar, já dizia
1: com
0: a vovó.
1: Com toda
0: a
1: certeza.
0: Né? Além disso também, Thalita Porto vai falar sobre uma exposição que está abrindo no Cáritas essa semana. Também vamos bater um papo com o Carlão, secretário de Cultura de Cabo Frio, que tem uma opção de novidade para trazer para a gente. E ontem, né, Vini? Ontem nós estivemos na belíssima, charmosíssima festa de lançamento do Festival Gastronômico de Cabo Frio.
1: Que beleza, né?
0: Que beleza.
1: Que festa boa, né?
0: É, você tem que falar que beleza.
1: Arrumei
0: até amanhã
1: a mesinha ali do lado do buffet.
0: Até amanhã de manhã você tem que falar que beleza nesse microfone.
1: Não é?
0: Pedi tanto pra você não rachar a minha cara,
1: Vini,
0: não adiantou de nada.
1: Poxa vida, mas eu não consigo.
0: Olha,
1: aquele buffet da Tânia, ele é realmente uma coisa que é muito convidativa.
0: Eu cheguei lá, a primeira coisa que a Eliane Ribeiro me falou foi que você já tinha feito os 3 pratos desse tamanho que parecia peão de obra, gente, na hora do almoço.
1: Pô, mas estava uma delícia.
0: Pessoal mostrando,
1: olha,
0: você
1: comida curando japonesa,
0: pessoal mostrando,
1: bacalhau, pernil que veio lá do sul. É. Olha que beleza. É, no final teve até uma paleta de cordeiro.
0: É, tava gostosa.
1: Que paleta boa, hein?
0: Nossa, tava boa. Eu vou falar um negócio pra você. Agora, não adiantou, Eliane. Eliane vigiou.
1: Ela colou junto ali na mesa.
0: Mas ninguém segura as lombrigas desse homem, minha gente. Me racha, cara. Eu não vou levar você mais pras festas de Maria Inês, não, entendeu? Maria Inês vai falar assim, não, lá Maria vem... Renata e aquele casca de bala dela, aquele menino come pra caramba.
1: Maria Inês gosta de mim, ué.
0: Ela
1: entrevistei
0: de você,
1: a Maria Inês e tudo.
0: Puxou
1: ontem
0: o saco dela, né?
1: É, ué.
0: Eu vi você.
1: Oh, cheguei,
0: o saco
1: já
0: dela.
1: Abracei a Maria Inês. Maria Inês é um amorzinho,
0: pois é,
1: né?
0: Pra ela não mandar os garçons desviarem de você.
1: Pronto.
0: Tá aí, Tânia. Eu tô achando que tu e Tânia.
1: Tânia é minha
0: tá
1: amiga.
0: Tá fazendo um jabá pra Tânia.
1: Tânia
0: tô achando,
1: é amiga de muitos
0: tô
1: anos.
0: Tô tomando bola nas costas aqui, entendeu? Deixa eu seguir por aqui, minha gente. Vamos falar de coisa boa. Pois é, mas temos aqui uma festa ontem maravilhosa. Meu amigo Flávio Flares.
1: Arrebentou também.
0: Faz parte do cast.
1: Gabriel também, né? No saxofone.
0: Gabriel Leite.
1: Arrebentou,
0: pô,
1: né?
0: É, fez ali uma intervenção, né? Ficou um negócio charmoso.
1: Um negócio moderno demais.
0: Ai, Gabriel, não faz isso, tadinho. O cara estuda tanto pra você chegar aqui e fazer pororó.
1: É.
0: Tá, vamos seguir por aqui, falar de informação que a turma não tem paciência pra ouvir nossa lenga-lenga, tá? Vou seguindo, trago aqui muita notícia. Inclusive, Vini, já vou falar pra você, porque a gente cansa, né? A gente cansa de falar. Um homem foi preso em Búzios após ameaçar a ex-namorada e portar arma de fogo. Quando tava perseguindo a garota de moto pra cima e pra baixo, ah, ele era o brabo. Ah, ele era o valente. Que eu vou te pegar, que eu vou te fazer, que eu vou te acontecer. Sua piranha, sua vagabunda, sua isso, sua aquilo, outro, né? Não lembrou que essa menina tem um pai, que essa menina tem uma mãe, que essa menina é uma pessoa decente, né? Não, ele quer que ele é o brabo, que ele é o tal, que ele não... Não pensou que ele tem uma mãe em casa, que quando xinga uma mulher também tá xingando a mãe em casa, né? Tá fazendo vergonha pras outras. Não, tava lá o brabo. Aí uma ação conjunta da Polícia Civil, mandar um salve pro Vinícius e toda a equipe da 127DP, em especial ao doutor Lauro, porque juntamente com a Polícia Militar e a Central de Monitoramento acharam o brabo. Aí quando os homens chegaram, Vini,
1: e o seu pocinho,
0: a cara dele, seu aqui, Matheus, o N10 que tá comigo. Não, gente, vou falar um negócio
1: pra você. Chegou a chorar, dava pra ver a lágrima do olho.
0: Eu vou falar um negócio pra você. Dá uma olhada aqui. Joga o N10 pra...
1: Fiquei até com pena dele,
0: Diego. A cara dele chorando, Vini. Não, ele chorando. O cara chorou, gente. Tá aqui a foto. Abre o celular aí, rapidinho. Matheus, pelo amor de Deus, manda o N-Desk aqui pra mim. Gente, tá lá no portal RC24H, tá nas nossas redes sociais. Vê se ele não tá chorando.
1: Ele tá chorando, mano.
0: Ele tá chorando com a cabeça baixa, uma vergonha com a camisa do Flamengo.
1: Tá aqui, mano.
0: Ó, eu acho que a turma da 127DP é tudo vascaíno, porque tinha que ter mandado ele tirar essa camisa. Olha aí, já tô aqui com o N10. Olha a cara dele chorando aqui,
1: gente. Ele tá com cara de quem tá falando...
0: O seu pochinho...
1: Mas na hora já deu pra...
0: Eu sou pocinho, não me prende, não. Foi tudo mal entendido, né?
2: Eu sou pocinho, eu tava batendo pix pra ela, porque eu amo ela. Eu sou pocinho.
0: Não, aí imita ele quando encontra com o doutor Lauro. Como é que ele fala, Vini?
2: Doutor Lauro, eu sou pocinho. Eu sou pocinho.
0: Toma aqui um catinho de papo, que eu não tenho paciência pra isso. Ainda bem que eu virei jornalista. Se eu fosse polícia, eu ia estar na corregedoria direto. Olha aqui, um homem identificado com YAPS foi preso em flagrante na madrugada desta terça-feira em Búzios após ser acusado de fazer ameaças reiteradas contra a ex-namorada e portar ilegalmente arma e munições de uso restrito. Aí ele é o brabo,
1: é o brabo,
0: em cima, né? Da moto, pá, portando a arma. Ah, que eu sou o cara, que nem o Romário, eu sou foda. Né? Não posso falar, mas o Romário fala. Falou
1: lá no Romário pode.
0: Ele falou
1: Romário
0: lá no palanque
1: pode tudo. Em Búzios.
0: Né? Eu não sei se eu posso falar também, que mulher não pode fazer nada do que homem faz.
1: Não.
0: Né? Então, mas eu falei aqui, se tudo bem, desculpa aí. Pois é, aí tava lá... Fazendo ameaça com a arma de uso restrito, pá, na cintura, que eu sou brabo e não sei o quê. Aí a Polícia Civil recebeu o relato da vítima, que já tinha sido alvo de lesão corporal, traduzido em miúdos, já tinha apanhado dele, já tinha sofrido injúria, ou seja, ele chamando ela de piranha, de vagabunda, já tinha sofrido ameaças praticadas por ele: eu vou te matar, eu vou te arrebentar, eu vou fazer, eu vou acontecer contigo. Bom, diante da repetição das condutas e do agravamento das ameaças, o que ela fez? Fez o que tinha que ser feito, Vini. Foi lá na delegacia, procurou a turma da 127DP. Pronto. E aí foi... Aí foi alegria, né?
1: É.
0: Aí é aquele momento que a gente... Sabe aquela
1: figurinha? É a hora que o filho chora e a mãe não vê.
0: Oh, pior é que essa mãe vai ter que levar depois lá bolo pra esse babaca na penitenciária. Aí sabe aquela figurinha do cara soltando fogos? Pá, pá, pá, pá. É essa figurinha que eu queria jogar agora. Aí, diante da repetição das condutas e do agravamento, ela foi lá... Procurou a polícia, que informou a polícia que vem recebendo mensagens de conteúdo intimidatório, incluindo ameaça de morte, imagem relacionada a uma pistola, um carregador. Ele botava foto da pistola.
1: Olha, ainda aqui, botava ó, foto.
0: Olha aqui o carregador.
1: Que tal. Isso, gente?
0: Bom, Aí os caras foram pra rua, né? Os homens foram pra rua, iniciaram as diligências, entraram em contato com a central de monitoramento da Prefeitura de Armação dos Búzios, triangulou ali com a galera da Patrulha Maria da Penha, e aí começaram a fazer as buscas. Ele foi encontrado na casa dele, tava lá, sentadinho. A mãe, quando viu, deve ter falado: olha aí, meu filho, tá vendo? Rachou. Ainda faz vergonha pra mãe, filho.
1: É.
0: Porque eu duvido que a mãe ensinou esse babaca, César. Porque se alguém tratasse tua mãe assim, ô seu babaca, tu ia ficar pé da vida com o cara que tava fazendo isso com a tua mãe. Tu esquece que tu nasceu do ventre de uma mulher, tá? Pois é, bom, aí

0: deixa eu perguntar um negócio aqui pra você. Você tá ameaçando a menina? Você tá ameaçando... Como é que ele falou? Você tá ameaçando a menina?
1: Não tô ameaçando, não. Eu sou pocinho.
0: A menina tá mandando... Tá dizendo que você tá mandando foto aqui pra ela, de pistola, aqui de carregador. Tu tá mandando foto?
1: É de mentirinha, é de brincadeirinha. Eu sou pocinho.
0: Pois é. Recebeu ordem de parada, desobedeceu e fugiu, Vini. Aí, durante a evasão, deixou cair o carro. Não, gente. Olha, é bandido de bosta mesmo, velho. Vou falar um negócio pra você.
2: O que aconteceu?
0: O cara ainda fugiu e deixou cair a munição.
2: Ah, não, gente.
0: Deixou cair um carregador de pistola com 13 munições calibre .40 que foram recolhidos pelos policiais.
2: Ah, não.
0: Na hora de fugir, o brabo ainda fugiu e deixou
2: cair. Deixou cair.
0: É muita vacilação. É prego. Mas é prego pra martelar uma casa de seis quartos, rapaz. É prego, muito prego, muito prego. Aí agora vai estar lá na penitenciária, delegado, vai limpar o boi. Acabou de chegar na cadeia, vai limpar o boi. Vai ser o empregadinho doméstico, o ASG da cela.
2: É.
0: Pra largar a mão. Agora, tira essa camisa do Flamengo. Essa camisa é muito bonita pro senhor ficar usando essa camisa. Não envergonha o Flamengo, não, tá? Na fuga deixou o carregador de pistola cair.
2: Você vê, né?
0: Foi lá, o Jurandir no sofá, os homens, pá, fugiu. Na hora que fugiu, caiu o carregador de pistola.
2: Com a pistola vazia.
0: Mas é o tal negócio, o sujeito desse, ele só é valente com mulher.
2: É.
0: Quando o homem chega, ele faz como, Vini?
1: Eu sou pocinho.
0: Quando a polícia chega, ele faz como?
1: Eu sou pocinho.
0: Quando o doutor Lauro chama pra sentar na mesa diante dele, fala como, Vini?
1: Doutor Lauro, eu sou pocinho.
0: E essa pistola aqui que tu mandou a foto pra garota aqui é o quê?
1: É de mentirinha. É que a gente usava pra brincar lá no quintal de casa. Eu sou pocinho.
0: Ai, meu Deus do céu, a alegria que a gente tem na vida é você imitando esses pelas. Ai, meu Deus do céu. Deixa eu seguir por aqui, gente. Agora eu tenho que falar sério que eu vou... Esse assunto é muito sério, graças a Deus. Eu quero dar parabéns aí às autoridades da 127DP, a Polícia Militar, o Destacamento de Búzios e também Central de Monitoramento, né? Muito bem acionada ali pelo Coronel Glaucio, Secretário de Segurança e Ordem Pública de Armação dos Búzios, porque tem um enfrentamento à violência contra a mulher, e é isso aí mesmo, não pode deixar passar batido. A gente faz piada aqui porque é melhor rir do que chorar, porque se a gente ficar chorando, a gente vai... Não para, entendeu? Porque todo dia é mulher sendo trucidada na política, na vida, dentro de casa, na escola, na maternidade, enfim. Mas vamos seguindo por aqui, Vini. Olha, eu falei pra você que o baixinho ontem bateu um bolão com o Dani Martins, né?
2: É verdade.
0: Ontem ele tava que tava. Foi pra São Pedro da Aldeia, falou de Dani pra lá, falou de Dani. Eu tenho um vídeo, mostra aí pra gente. O Romário lá em São Pedro da Aldeia, que ele postou agora pela manhã. 20 minutos de postagem, já tinha quase 600 curtidas.
2: É, o cara é famoso,
0: o cara é ídolo, né? E a garotada fazendo fila pra tirar foto e autografar.
2: Ué.
0: Solta o vídeo do Romário ali em São Pedro da Aldeia ontem com a Dani Martins. Vamos lá, solta aí.
3: Fala, galera. Estamos em São Pedro da Aldeia, no bairro de São João, andando aí com o nosso candidato. Vambora!

0: aqui em São Pedro da Aldeia, exatamente em frente à Igreja Matriz de São Pedro da Aldeia. Cidade essa que eu já mandei para cá e veio através das minhas emendas mais de 2,5 milhões na saúde. Uma cidade que eu sempre estive presente, independente de estar em época de eleição ou não. Vim aqui hoje entregar a minha revista para que as pessoas do Rio de Janeiro, no caso aqui especificamente São Pedro da Aldeia, possa acompanhar tudo aquilo que eu estou fazendo no Senado, e a gente vai seguindo em frente aí para esse Rio de Janeiro afora. Valeu.
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1: Vai de cafezinho aí, galera?
4: Dando agora. Aê!
1: Porra, eu tô precisando.
5: Caralho, eu bati mesmo, viado!
6: Bati mesmo!
7: Pause para o açaí!

0: Ah, isso aí, Romário São Pedro da Aldeia. Parou de jogar futebol não sei quantos anos, mas continua sendo um grande ídolo da garotada. Onde ele
1: chega? O povo gosta mesmo. O pessoal nem acreditando.
2: Dani Martins. Caraca, é o baixinho mesmo.
0: Lá em São Pedro da Aldeia, bateu uma bola com a garotada. Você viu?
1: Vê, que barato. Que beleza,
0: bom,
1: né?
0: Demais. Política tem isso.
1: Tem,
0: né,
1: isso.
0: Cara? Tem essa energia gostosa.
1: Época de campanha, eu costumo dizer que é o segundo carnaval.
0: E a Dani Martins deu uma sorte danada de contar com esse cabelo eleitoral, ela e o Gutenberg Fonseca. Agora, deixa eu mostrar pra você o seguinte, João Vitor Campos tá lá no Jardim Esperança, acompanhando a caminhada do Eduardo Paes, que começou ainda agora, e ele tá com quem? Com nossa coleguinha de trabalho, a Ana Paula Mendes, que tá agora se lançando na política, tá com uma animação tremenda.
1: Tá mesmo.
0: Mostra aí o João com a Ana Paula lá direto do Jardim Esperança. Fala com a gente, Ana.
3: Olá, com a Renata Cristiane, bom dia. Como que é pra você o seu sentimento de estar aqui na Grande Jardim Esperança, dando início a uma caminhada da sua companhia aqui na região dos lagos? Explica pra mim como que tá esse sentimento.
4: Jardim Esperança pulsa energia, né? Aqui é o trabalhador de fato. Durante muitos anos eu ali na televisão mostrei as mazelas que a gente tem aqui, o caos na saúde, a educação, e nada mais justo a gente começar a nossa caminhada onde tem o povo trabalhador, o povo fervoroso. E eu sou a voz desse povo, sempre fui no jornalismo e vou continuar sendo na Alerj. Para mim está sendo uma alegria muito grande ter esse contato, essa energia que eu sempre amei.
3: Agora você é uma pessoa que sempre esteve do outro lado das telas cobrando, e agora você se coloca numa posição de que você pode ser cobrada. Como que você está em relação a esse tipo de situação?
4: Tranquilamente, posso ser cobrada, mas a minha mente ela está muito focada para eu continuar a cobrança. Porque o deputado...
5: Essa bonita aqui no jardim!
4: Tem que cobrar o executivo.
5: Eduardo Paes, ó, seu candidato a governador 55.
4: Aliás, eu vou fazer do meu mandato
5: senador
4: praticamente
5: Paulo, um 555.
4: Jornal. Vou acompanhar todos
5: e agradecemos os dias a todos que estão aqui
4: e a cobrança
5: nessa grande caminhada, nesse grande encontro.
4: E dentro
5: candidatos a deputado estadual, candidato a deputado federal.
0: Muito bom, muito bom. Ana Paula Mendes, que troca de lado no balcão, né, Vini?
1: Pronto.
0: Saiu dessa vida de jornalista, que nós jornalistas às vezes somos acusados de sermos pedra, pra agora tentar uma carreira e virar vidraça. Mas ela foi habilidosa na pergunta do João, hein?
1: Disse
0: o seguinte, eu vou me colocar como uma extensão do jornalismo na Assembleia Legislativa.
1: Exatamente.
0: Vai continuar protestando, reclamando, cobrando...
1: É isso aí.
0: Das autoridades, né? Vamos ver aí que ela tá pontuando nas pesquisas, tá, seu Vini Marques? A mulher não tá fraca nas pesquisas, não, hein? Não está fraca nas pesquisas, não. É, vamos seguindo por aqui. Daqui a pouco o João Vitor Campos traz outras entrevistas direto do Jardim Esperança. Eles organizaram um café da manhã em frente, ali numa padaria em frente ao Hospital Otime Cardoso dos Santos, Hospital do Jardim. De lá eles vão sair encaminhados pela Ézio Cardoso da Fonseca, já estão ali pelo jeito, né? Porque estava planejando começar isso às 8h30 da manhã, já estamos em 9h30, então já deve estar uma boa caminhada por lá, né? E a gente vai trazendo todos os detalhes para você por aqui, que gosta de ficar bem informado sobre tudo que está acontecendo, essa equipe elétrica direto das ruas. Saio das ruas e venho direto aqui para... os nossos estúdios, trazendo os destaques do portal RC24H, que está falando aqui do Festival Em Movimento, reunindo atividades para mulheres em Cabo Frio, no Peró. Vai ser nesse próximo domingo, dia 22 e 23, sábado e domingo. Festival Em Movimento. É gratuito, hein, Vini?
1: Ah, que beleza,
0: é,
1: hein?
0: É, aquela dica para a mulherada do Peró, porque eu vou te falar o seguinte, você ir pro Peró, curtir aquela praia maravilhosa e ainda ter a oportunidade de dar um treininho num ambiente de bem-estar. Aí, Praia do Peró em Cabo Frio, sábado e domingo, Festival Em Movimento, gratuito, reunindo atividades esportivas, saúde, bem-estar, cultura e empreendedorismo, minha gente. Olha só, vai ser ali na orla da Praia do Peró, no Hotel La Plage, de 8 da manhã às 8 da noite. Durante os 2 dias, mulheres de todas as idades poderão participar de aulas de fit dance, yoga, corrida na praia, defesa pessoal, pole dance, samba, além de oficinas, sessões de massagem, feiras com produtos e serviços de empreendedoras da região. Queria até pedir para as meninas entrarem em contato aí com essas organizadoras para a gente fazer uma passagem de direto de lá, convidando, porque a Praia do Peró é uma beleza, em frente ao Hotel La Plage, do meu amigo Carlos Cunha vai ser muito legal, eu não tenho a menor dúvida, hein? Sigo por aqui também trazendo outras notícias do portal RC24H, como por exemplo a FAETEC, que está oferecendo 414 vagas gratuitas em cursos de qualificação para mulheres, hein? A mulherada em alta, hein, Vini?
1: Mulherada sempre em alta.
0: Você
1: agora,
0: vê aqui,
1: né?
0: Que nós abrimos o programa falando da Dani Martins em São Pedro da Aldeia com o Romário. Depois mostramos a Ana Paula Mendes no Jardim Esperança, que está fazendo uma caminhada com o Eduardo Paes. Já saímos de lá, já falamos também do Festival em Movimento, que é para mulherada de toda a região. E agora temos a informação de que a FAETEC está com 414 vagas gratuitas para qualificar a mulherada, hein? Se liga! Em parceria com a Secretaria da Mulher, a FAETEC está com inscrições abertas para 414 vagas gratuitas em cursos de qualificação profissional destinado a mulheres em situação de vulnerabilidade social a partir dos 16 anos. As oportunidades fazem parte do programa Mulheres Mil e são oferecidas em unidades de diferentes regiões do estado. As participantes terão direito à assistência estudantil com auxílio, alimentação de R$5 por dia e duas passagens de ônibus municipal por dia para o transporte. As aulas estão previstas para começar no dia 31 de agosto até o dia 12 de novembro. Eu só achei pouquinho aqui, R$5 por dia, dá pra comer o quê com R$5? É isso mesmo? Não é 50, não? Acho que é uns R$50 aqui, acho que esqueceram um zero aqui, não é possível, tá? Bom, olha aqui, ó, os cursos estão sendo realizados em Batam, Japeri, Seropédica, Saracuruna, Itaguaí, Santo Antônio de Pádua, São Fidélis, Silva Jardim, Teresópolis, Nova Friburgo, Paty do Alferes, Mendes, Miguel Pereira, Paraty, Muriqui, Pinheiral, Pendotiba, Niterói, São Vicente, Araruama e Vassouras. Portanto, aqui da nossa região mesmo, só tem ali em São Vicente e Araruama. As inscrições podem ser feitas até o dia 28 de agosto, diretamente nas unidades da FAETEC. Para você se matricular, tem que apresentar identidade, CPF, comprovante de residência, certidão de nascimento ou casamento e comprovante de escolaridade compatível com o curso escolhido. Eu tenho certeza aqui que é R$50, porque ninguém pode oferecer mais R$5. Eu acho que houve um erro de digitação aqui, mas vou pedir para dar uma checadinha com a equipe aqui.
1: R$5 com uma coxinha.
0: Come uma coxinha onde?
1: Uma coxinha.
0: Eu não sei onde.
1: Coxinha bem pequenininha, mas quando?
0: Dá pra comer dois doces daquele de amendoim, que eu adoro. Aquele doce de amendoim.
1: É bom também, ué.
0: Custa R$2,50 no depósito.
1: Então a gente tá assim, pra quem não tem nada, a metade é muito também. Né?
0: Também. O Vini tem uns ditados que eu fico... Depois o programa termina, eu fico lá em casa pensando o que ele quis dizer com aquilo. Mas enfim, vamos seguir aqui, ó. Vamos seguindo trazendo informação de que Semana Decolonial reúne moradores para compartilhar histórias e memórias da Praia da Baleia em São Pedro da Aldeia. Você sabe o que é decolonialismo, Vini?
1: Não.
0: É uma expressão que está em voga agora, no momento, que significa a gente conhecer nossas tradições, nossa história.
1: Que legal, hein?
0: E se livrar um pouco, por exemplo, dessa mania. Tipo, sabe? Não precisa entregar o Brasil para os Estados Unidos.
1: É, por exemplo.
0: Né? É, não precisa entregar o Brasil para país nenhum.
1: É.
0: Nem China, nem Estados Unidos, nem Cuba.
1: O país é nosso, né?
0: Entregar
1: a gente seu... pode continuar com ele, né?
0: Se entregar o país pro seu povo e deixar o seu povo ser o que verdadeiramente é na sua essência, tá legal.
1: Tá? Eu acho que é, já é bom.
0: É, já tá bom, é tipo isso, precisa entendeu? Ser,
1: é, não precisa dar pra ninguém, não.
0: Olha aí, Búzios vai realizar o dia D de multivacinação, vai ser no próximo sábado, hein? Fique de olho, não perde essa não. Aproveita, vai no posto de saúde mais próximo da sua casa e faz a sua... Eu e Vini já nos vacinamos. Gente.
1: Já.
0: Já estamos tudo ok.
1: Já estamos tudo furado aqui, já.
0: É. Vini, inclusive, tomou uma vacina, caiu doente depois de uma. Não foi culpa da vacina, não.
1: Não, tá? Não foi culpa da vacina. Vacina. Eu já tava meio...
0: tava todo ruim.
1: Meio arrebentado.
0: Tava todo ruim, não dorme direito, não come direito. É. Uma paladar infantil. Chego por aqui, adolescentes pulam no rio São João durante fuga de cerco da PM em Tamoios, em Cabo Frio. Pulou no rio, Vini.
1: Pulou.
0: Pra fugir.
1: E aí?
0: Aí nadou, né?
1: Nadou e morreu na praia.
0: Porque a polícia chegou e levou e agora tá em cana. Melhor ficar em cana do que morrer na praia.
1: É, né? Verdade.
0: Melhor saber...
1: O rio que... poluído ainda.
0: É melhor você saber que você tem a chance de ressocializar no futuro depois
1: é
0: de
1: verdade.
0: Se aprender do que morrer na praia. Então aconteceu isso aqui no Rio São João. Mas o Rio São João não é poluído não, Vini.
1: Ah, não é?
0: Não, o Rio São João,
1: desculpa. Rio São João...
0: É, foi no Rio São João.
1: São João, então, não pegou doença.
0: Lá em Tamoios, pô, Rio tá bom. Ótimo. Pô, que isso, fala sério. Não avacalha com o nosso Rio, não. Pô, não tô te entendendo.
1: Não, não sabia qual era o Rio, pô.
0: É o Rio São João,
1: respeito. É mais comum na nossa...
0: Se for lá no Tietê, morre. Morre
1: região,
0: até de tétano.
1: Um rio ser sujo do que ser limpo, né?
0: Não, mas aqui não, não.
1: O Rio São João é uma exceção.
0: Vamos seguindo por aqui, olha, uma mãe denunciando agressão contra adolescente autista de 15 anos em escola municipal de Cabo Frio, hein? Vamos respeitar até convivência saudável, esse caso aconteceu em Cabo Frio, deixa eu trazer os detalhes aqui, a gente espera que a prefeitura esteja acompanhando, não tenho dúvida que meu amigo Alessandro Teixeira está acompanhando, tá? A mãe de um adolescente autista de 15 anos denuncia que o filho foi agredido dentro da escola municipal Professor Alfredo Castro, em Cabo Frio. Esse caso teria acontecido no dia 6 de agosto. Segundo Edilaine Guimarães, o estudante Pedro Lucas de Souza, da turma 603, levou 3 socos durante o recreio em uma área isolada da unidade. O aluno que teria cometido a agressão seria de outra turma e, segundo a família, a identidade dele não foi informada. De acordo com Edilaine, o adolescente já havia relatado anteriormente à escola que vinha sofrendo ameaças de um grupo de alunos externos. A mãe afirma que, mesmo diante dos relatos, não foram tomadas as devidas providências necessárias para resguardar a integridade do filho, tá? No dia da agressão, segundo ela, o episódio não foi presenciado pela equipe escolar, inclusive pela auxiliar que acompanha o estudante, que estaria distante no local. A mãe conta que foi avisada pelo próprio filho, que ligou dizendo que estava passando mal. Tadinho, gente. Olha, segundo Edilaine, em nenhum momento a escola entrou em contato para comunicar que o adolescente havia sido agredido. Ao chegar à instituição, ela afirma que recebeu apenas a informação de que o estudante teria apresentado um mal-estar. Somente depois, ao retornar em casa, constatou uma lesão do rosto do filho. E tá aqui a foto, ó. Tá aqui a foto. O menino usa o cordãozinho de autista. Não tem como dizer que não sabia. Porque às vezes a criança, o jovem, pode ser autista e você não tá sabendo. Então ele, de repente, tem um comportamento. Ele grita, ele tem uma alteração de voz. Que aí fica um pouco destoante do que as pessoas chamam de, abre aspas, e bota aspas disso, né? De normal. E aí... tem aqueles brabo da escola, né? Que depois vai virar o bonzinho quando a polícia chega, né? Porque esses brabo de escola
1: valentão.
0: É o seguinte. Os valentões de escola têm uma vocação pra ser o bonzinho depois, mais tarde, quando a polícia chega, né?
1: É verdade.
0: É aquela turma do fundão, né? Depois você vê tudo aí nas ocorrências policiais, né? É uma coisa impressionante, é uma incrível coincidência que isso aconteça, que os valentões das escolas, depois vira o valentão que quando a polícia chega eles fazem como, Vini?
2: Eu sou pochinho.
0: É, né? Pois é, mas tá aqui, ó, garoto com olho roxo, tadinho, tá? 15 anos. Espera aí que as providências sejam tomadas, esse caso seja tratado com seriedade. A gente sabe que Cabo Frio tem uma política séria para a proteção dos autistas, dos neurodivergentes, mas nesse caso, falhou. Vamos seguindo por aqui, tá? Vamos trazendo outras informações. Infelizmente, uma mulher morreu após cair de uma moto elétrica e ser atingida por um caminhão em Araruama.
1: Poxa vida, eu vi esse caso.
0: O caminhão passou por cima da cabeça dela.
1: Meu Deus, que triste, né?
0: E aí, gente, a gente precisa falar da verdade. A motinha elétrica chegou para salvar o transporte da gente, né? Mas é importante educação para o trânsito nas escolas públicas.
1: É verdade.
0: A gente tem que começar a ensinar isso para as crianças, para elas saberem o que é uma mão e uma contramão, para elas saberem olhar para os dois lados antes de fazer, de atravessar num cruzamento.
1: Entender sobre preferência, de quem é a preferência.
0: Exatamente. Da direção preventiva.
1: Às vezes a pessoa não tá esperando, né? Aí você entra, pum, já era.
0: E o carro...
1: O caminhão, então, que é difícil de parar, né?
0: E o ponto cego?
1: Ponto cego.
0: Então...
1: Até o caminhão parar é um processo.
0: A gente não tá falando aí de criar regras para endurecer ou dificultar o uso dessas motos elétricas. Não, eu sou super favorável. Porque a gente acha que tem que ter... Sabe, comprou a moto elétrica, ganha uma cartilha de de direção para você saber o mínimo, tá? É. A gente estava aqui ontem, vimos aqui uma querida, uma amiga nossa que saiu no cruzamento assim, sem olhar para lado nenhum, pegou uma via
1: total. Se você tivesse distraído, tinha jogado ela pro alto.
0: Então é importante. Ontem tivemos uma tragédia em Araruama. Isso me preocupa demais, tá? A gente precisa falar sério sobre isso. Eu acho que a solução, a gente já tinha falado aqui com o comandante do BPRV, que esteve aqui, um comandante maravilhoso, me esqueci, mas fica o meu carinho por ele, que ele falou isso, a ideia não é minha, não, mas ele falou que educação para o trânsito tem que ser dada, sabe aonde? No ensino fundamental do primeiro segmento, já começar as crianças ali brincando no pátio, criar um negocinho para a criança aprender, né, Vini? Eu vou contar essa história aqui para vocês. Uma tragédia aconteceu ontem em Araruama. Uma mulher identificada como Maria Gomes morreu na tarde de ontem em Araruama após um grave acidente envolvendo uma moto elétrica e um caminhão. O caso foi ali na Avenida Gladstone de Oliveira, na altura da Igreja Nova Unção, gerando vidas na região de Boa Perna. A Maria estava numa moto elétrica na ciclovia, ou seja, estava totalmente correta, quando, segundo relatos, teria escorregado e caído na via.
1: Caiu.
0: Conforme as informações iniciais, ela teria caído na trajetória de um caminhão que passava pelo local.
1: Meu Deus do céu.
0: O veículo acabou atingindo a vítima, que passou por cima da cabeça.
1: Meu Deus do céu.
0: Uma viatura da Polícia Militar foi acionada e guardou o local até a chegada das equipes, infelizmente, tá? Infelizmente, uma tragédia aconteceu. Se um N10 que estiver aqui comigo, eu tenho até o vídeo, uma fatalidade completa. Ela estava andando na ciclovia. Tadinha, mas a ciclovia, gente, estava cheia de areia. Tá aí, ó.
1: É. Escorregou.
0: Aí a ciclovia é de quem? É do Estado. E a gente tem falado sobre isso aqui. É importante o papel do Dr. Ricardo Couto como governador interino, porque está mantendo aí a isonomia total nas eleições, né? Porque se, vamos falar a verdade, se o Douglas Ruiz estivesse à frente do governo do Estado, estava uma zona aí, já estava tudo loteado aí, já estava o trator da máquina pública passando para fazer a diferença na eleição. Então é importante o papel que o doutor Ricardo Couto tem feito, moralizar a máquina pública. Mas tem que garantir o repasse dos recursos para que os municípios tenham a sua faixa de circulação das rodovias estaduais que cruzam as cidades, tenham preservação, porque são rodovias que viram ruas. Tem alto trânsito de pedestres, de motoristas e de motos elétricas, tá? Então olha aí, ó. Isso aqui é uma rodovia estadual, cheia de terra. O canteiro cheio de mato, você pode ver pelas imagens. Tem que ter uma equipe do DETRO, sei lá qual é o órgão, que vai varrer, que vai capinar, que vai... E outra coisa, e os radares que até agora não estão funcionando?
1: É verdade.
0: Aí a gente passa, não sabe se funciona, e você fica assim, freia, acelera, você não sabe o que faz.
1: É.
0: O GPS avisando pra você, tem radar e você vê o radar todo coberto de saco
1: preto. O carro de trás,
0: preto,
1: às vezes, buzinando, aí porque você, ele sabe que não tá funcionando, você não sabe.
0: Então, doutor Ricardo Couto, faça esse apelo. O DETRO precisa ter sua parte de responsabilidade com relação às rodovias que cruzam as cidades. Nós temos aqui a rodovia Amaral Peixoto, a RJ-106, ela cruza a região dos Lagos inteira. A gente não pode ter uma mulher morrendo porque escorrega. Eu aposto com você que ela deve ter ficado insegura. Quem nunca conduzindo uma motinha dessa passou num monte de areia, ficou insegura, escorregou, perdeu ali a direção, caiu e caiu com o corpo pra pista. O caminhão não teve tempo de parar e atropelou e matou essa mulher. Nem a motorista da moto é culpada e nem o condutor.
1: Provavelmente o motorista do caminhão nem viu.
0: Nem viu. Quem é culpado disso é a negligência à rodovia. É o Estado que não tem manutenção numa rodovia que é importantíssimo para a circulação da população, tá? Importantíssimo quando a gente fala de mobilidade urbana, é isso. É cuidar da rodovia. Não tá. Olha aqui pelas imagens, é areia pura.
1: É.
0: Não basta desviar dos buracos, não basta desviar dos motociclistas imprudentes, dos motoristas irresponsáveis, agora também é essa aventura de andar numa ciclovia cheia de areia. Não dá, né, gente? Olha, sinceramente, minha solidariedade aos familiares e minha revolta diante desse caso, tá? Novo incêndio atingindo empresa de reciclagem em Rio da Areia, em Saquarema, hein? Foi nesta terça-feira a área de uma empresa de reciclagem que fica localizada no bairro da Areia, em Saquarema. O local pertence ao grupo Domingão, hein? Iguaba terá a primeira escola bilíngue da rede municipal de ensino. Olha, aqui.
1: Desculpa aí, hein?
0: É, o Fred Iguaba chegou a falar com a gente sobre isso na segunda-feira. E olha aí, tá confirmada a primeira escola bilíngue da cidade. Você sabe que o objetivo disso é atender ali a Ilha dos Dinossauros, né?
1: É lógico.
0: Vai brotar gringo pra caramba.
1: Com certeza.
0: A galera que tá vindo pra cá. E ontem eu conversei com o Marcelo Duzzi. Eu posso dar um furo de reportagem?
1: Pode.
0: Marcelo disse, não pode falar, Renata. Eu não sou baú Duzzi. Você falou pra mim que te lasque. Sabe o que ele falou?
1: O que, que ele falou?
0: Uma companhia aérea chilena tá vindo aqui.
1: Que beleza.
0: O aeroporto internacional de
1: Cabo Frio.
0: Opa! Fazendo algumas reuniões.
1: Que beleza,
0: querem,
1: hein?
0: Querem fazer uma rota.
1: Direto do Chile.
0: Santiago Cabo Frio!
1: Que beleza, hein?
0: Vamos torcer.
1: Vai virar a extensão da região dos lagos.
0: Aí esquece, mano.
1: Teremos neve na região dos lagos.
0: Você quer pegar uma nevezinha? Sabe como é que vai fazer?
1: Pega o aeroporto ali, pum, caiu lá.
0: 5 horas. Dependendo, dá mais perto do que você ir daqui
1: pra
0: lá
1: Barra
0: em
1: Iguaçu, da Tijuca.
0: Barra da Tijuca, pé de mole, Guaratiba. Mole. Você vai pegar um voo daqui em 5 horas, tá lá em Santiago do Chile. Afim,
1: tá muito calor, vou pegar uma neve.
0: E pá. No Chile, né, não é isso, Thalita? No Chile você tá ali no centro urbano, você pega uma van, sobe 1 hora, você já tá na neve.
1: Olha que beleza.
0: É uma delícia. Muito bacana, eu fiquei feliz.
1: Moderno demais.
0: Esqueci até de informar isso na coluna Boca Miúda. A audiência pública discute a revisão do plano plurianual 2026-2029. Hoje é amanhã, dia 20, lá em Armação dos Búzios, tá? Hera 2026 reúne provas de natação, corrida e swim run neste sábado em Búzios. Também audiência pública discutindo o LDO 2027 nessa quarta-feira em Búzios. Só tá Búzios agora, hein? E Prolagos reforçando a importância da conexão dos imóveis à rede de esgoto na Praia de Siqueira, em Cabo Frio. Agora vou falar um negócio aqui pra vocês, tá? Vamos falar aqui um assunto muito sério. Eu sou uma pessoa muito franca, vocês sabem muito bem. Ninguém segura e não vai segurar mesmo. Não vai ser hoje, não vai ser ninguém. Minha mãe não segurou, não vai ser ninguém. Não tem prefeito, não tem Prolagos, não tem anunciante, não tem ninguém. A Prolagos é nosso anunciante. A gente faz aqui o trabalho de divulgação do serviço da Prolagos, que tem um papel fundamental para a recuperação da Laguna de Araruama. Tem muitas reclamações? Tem. Muitas reclamações, não temos dúvida. Uma das minhas queixas, por exemplo, eu acho um absurdo essa cobrança da taxa mínima. Mesmo a casa estando fechada, não estando usando a água, você tem que pagar uma taxa mínima. Eu acho que não tem nada a ver isso, mas aí a classe política que se organiza. Agora, vamos falar a verdade. A empresa está oferecendo cinturão de esgoto, botou o esgoto, a rede de esgoto, ali na Praia de Siqueira. Aí tem que fazer apelo para a população fazer a ligação do seu esgoto na rede. Aí depois, o morador da Praia de Siqueira fica chateado dizendo que a Praia de Siqueira não despolui, que a Praia de Siqueira é a única feia, que a Praia de Siqueira é uma bacia de esgoto, que a Praia de Siqueira é isso, que a Praia de Siqueira é esquecida, é abandonada, é maltratada, é esculhambada, não tem ninguém, tem amor. Cadê o morador agora nessa hora? Cadê o morador pra ir lá e procurar a empresa pra falar, olha, eu quero fazer a ligação do meu esgoto na rede de esgoto pra tratar o esgoto e você parar de poluir a Lagoa de Araruama. Cadê você, morador, que gosta muito de cobrar dos outros, mas na hora de fazer a sua parte você não faz? Todo mundo tem responsabilidade nessa vida, todo mundo tem deveres nessa vida. Temos direitos? Temos. Mas temos deveres. Eu só queria falar uma coisa pra vocês, hein? Quando a gente preserva o meio ambiente, nós estamos preservando a mãe natureza. E preservar a natureza é celebrar Deus, porque a natureza é Deus. Não pense você que Deus é um homem de barba branca que fica com uma túnica sentada num trono, carregando um cajado lá numa mesa de não sei quantos metros. Não, esquece. Deus é a mãe natureza. Então, toda vez que você joga o lixo em local indevido, que você não se preocupa se o seu lixo está sendo bem condicionado para que a empresa de coleta de lixo recolha o lixo na hora adequada. E toda vez que você despeja o seu esgoto, pega a panela de gordura e joga na pia, joga cotonete no vaso sanitário, finge que não sabe para onde está indo o seu esgoto e está indo na rede pluvial, você está colaborando com o capiroto, tá? Tu tá ajudando a degradar o meio ambiente, o planeta onde você vive. Então depois não adianta reclamar da Prolagos e dizer que a Prolagos é o tinhoso da região dos lagos, tá? Que você tem se a Prolagos faz um papel de mal, você colabora, tá? Eu só queria dizer isso. A verdade mandou um recado. Tá? Também tem aqui informação da polícia apreendendo mais de 2 quilos de droga avaliada em R$6.500. Estava escondido dentro de uma caixa d'água no Manuel Coelho.
1: Que isso, gente?
0: Muitas drugs.
1: Drugs demais, hein?
0: Olha, 2 quilos, Vini.
1: Na caixa d'água.
0: Na caixa. Não molha não, Vini.
1: Estranho, né? Devia estar enrolado num plástico, né?
0: Será? Vamos ver aqui. Como é que faz? Aí o povo compra drugs molhada?
1: A molhada não vai comprar,
0: não. Não dá, né? Como é que fuma maconha molhada?
1: A maconha molhada não acende, não. É
0: maconha estragada. Por isso que tem umas pessoas meio doidas que fumam essa maconha estragada aí.
1: É.
0: A turma fala assim: Polícia Militar apreendeu 2 quilos de drogas avaliado em R$6.585. Como é que sabe que é R$6.585? Fez as contas pelo.
1: Faz o peso,
0: né? Esse número tão... Bom, 6 mil, não vou entrar nesse detalhe. Não é o mérito, Renata. R$6.585 foi na tarde desta terça-feira na Rua das Dunas, no bairro Manuel Corrêa, em Cabo Frio. Olha, o material estava escondido dentro de uma caixa d'água e foi localizado após informações de que traficantes estavam armazenando entorpecentes no local. A ação foi realizada por uma equipe da APA, Preve Pronta Resposta, com apoio dos policiais da Patamo 1, Alacê. Após receber informações, os agentes foram até a comunidade e fizeram buscas até encontrar uma sacola escondida dentro de uma caixa d'água. Olha, bem que você falou, estava num saco plástico. A apreensão reuniu 175 cápsulas de cocaína, 87 trouxinhas de maconha, 27 sacolés de maconha e 73 pedras de crack, além de 9 frascos de lança-perfume. Eita, usa esse negócio.
1: Lança-perfume tá em alta, né? Gente, tá em voga.
0: Olha, de acordo com a ocorrência, o material tinha um valor estimado de R$6.585. Ao todo foram contabilizados 491 gramas e meia de cocaína, 907 gramas de maconha e 100 gramas de crack, além de 9 frascos de lança-perfume, que totalizam aproximadamente 1,3 litros, tá? Após a localização de todo o material, foi levado para 126 DP, onde a ocorrência foi registrada. Tá aqui as imagens das drugs todas aqui na foto, na capa do RC24H. Deixa eu ver o que mais eu tenho por aqui. Também tenho coluna Boca Miúda, que a gente tem que falar. Inclusive, coluna Boca Miúda, ontem repercutiu aqui a Dani Martins caminhando com o baixinho Romário. Só deu ele ontem aqui batendo um bolão com o Dani Martins, cabo eleitoral de luxo, hein? Também destaque aqui na coluna Boca Miúda, mais bem informada dos bastidores da política, é a doutora Gabriela acelerando a agenda eleitoral em Cabo Frio. Já o Eloy Ramalho e o Thiago Moura vão às ruas juntos em Araruama. Os dois estão em campanha, né? A Lerge aprova a atualização dos limites em Iguaba, Vini. Olha aí, ó. Mudou o território de Iguaba. Arraial do Cabo deixando o CEP único e passa a ter códigos específicos. Também destaque por aqui, Fábio do Pastel levando demandas para discussão nos próximos investimentos da Prolagos. Contratos de peso de ouro em Casimiro de Abreu chamam a atenção. E Ministério Público Eleitoral pede ao TRRJ que negue registro de candidatura a Antony Garotinho, Vini Marques.
1: Pronto.
0: Tá ficando difícil pro homem. Me ajuda aí, Vini, deixa eu tomar uma água.
1: O governo Donald Trump tem um novo nome no comando da política externa dos Estados Unidos para o Brasil e o restante da América Latina. Juan Pablo Segura tomou posse como secretário de Estado adjunto para assuntos do hemisfério ocidental. Uma das posições mais importantes do Departamento de Estado para as relações de Washington com a nossa região. A chegada de Segura chama atenção especialmente no Brasil, pelo histórico de manifestações envolvendo temas que se tornaram pontos de atrito entre Brasília e Washington. É, no X, o Segura declarou ser uma honra servir ao presidente Donald Trump ao secretário de Estado Marco Rubio e ao povo dos Estados Unidos. O novo secretário afirmou em inglês e espanhol que irá impulsionar a visão do líder republicano para que a região esteja a salvo dos cartéis e narcoterroristas, gere prosperidade para os americanos e novos associados e assegure novas fronteiras para o país.
0: Ou seja, a gente está afim dos países que querem abrir as pernas para a gente. Se você não abrir as pernas, a gente vai meter um caô de que você tem narcoterroristas, né?
1: É.
0: Agora, os narcoterroristas americanos, eles não conseguem enxergar no próprio umbigo, não?
1: Não vê, né?
0: Eles não olham para dentro de casa, não?
1: Aquela turma lá, tudo virando zumbi na rua.
0: Mas é porque a turma falou
1: pra
0: mim...
1: ele não caça quem vende essas drogas lá.
0: A turma falou pra mim que dois quarteirões atrás da Casa Branca tem uma Zumbilândia.
1: É, e aí?
0: Não sei. Inclusive, a turma fala que tem uns moradores em situação de rua que moram ali naqueles banquinhos em volta da Casa Branca ali. É verdade.
1: Que situação, né?
0: Agora, assim... A verdade é que está cada vez mais radical. Eles estão arrumando um caô para invadir o Brasil.
1: Esse que assumiu, ele é altamente radical.
0: Agora, por outro lado, eu estava vendo um discurso do Xi Jinping diante do Putin hoje num vídeo que eu não sei quando aconteceu essa reunião, uma reunião dos BRICS, em que o Xi Jinping declarou, e olhando para o Putin, que a China não vai permitir intervenção daqueles países que ele chamou de anacrônicos, que insistem em dominar os países em emergência e aliados do BRICS. E citou o Brasil.
1: Aí, ó. E outra coisa, lá no Oriente Médio tá se formando tipo uma OTAN de lá, né?
0: Ah, é?
1: Juntou três nações. Uma Emirados Árabes, que é que tem poder e grana, né? Uma outra lá que tem armamento nuclear. E a outra que tem um baita exército fera. Estão se juntando os três para se tornarem tipo uma OTAN do Oriente Médio, assim.
0: Vamos ver, né? Porque a OTAN é também totalmente dominada pelo governo
1: norte-americano. É, não, mas eles estão, na verdade, se desvinculando dos Estados Unidos e se formando uma nova união entre eles mesmo.
0: Tá certo.
1: Entre nações próprias.
0: Quem entende um pouquinho de geopolítica percebe que os Estados Unidos está perdendo a liderança mundial e está entrando em desespero, tá? É. E agora vem com essa teoria de anexar a América Latina, incluindo os países mais ricos, e diga-se de passagem, o Brasil...
1: Pegou o ouro lá, tá pegando o ouro lá da Venezuela, tá, já pegou o petróleo, agora está tomando ouro.
0: As reservas de ouro da Venezuela, que estão depositadas no Banco da Inglaterra, estão sendo roubadas pelo governo norte-americano. São mais de 30 bilhões de dólares, tá? Olha aqui, um homem condenado por estupro de vulnerável foi preso pela Polícia Federal em Macaé. O homem tinha 63 anos, foi localizado no momento em que chegava à residência no bairro Ajuda de Cima. A Polícia Federal de Macaé prendeu ontem um homem condenado pelo estupro de vulnerável. A prisão aconteceu na Ajuda de Cima durante o cumprimento de um mandado de prisão preventiva. Segundo a PF, policiais da Delegacia da Polícia Federal de Macaé fizeram levantamentos de inteligência e trocaram informações até achar o condenado. Ele foi abordado no momento em que chegava em casa. O mandado foi expedido pela Vara de Execuções Penais da Comarca do Rio de Janeiro após condenação ter transitado em julgado, quando não cabem mais recursos. Depois das formalidades legais, ele foi encaminhado para o sistema prisional, para a felicidade geral da nação, em especial da vítima desse estuprador, né? Vou seguindo por aqui, agora vou trazendo os destaques do O dia, é isso? É, já falei do dia? Não, não falei ainda não, né? Trazendo aqui, olha, jockey de 27 anos morreu após queda de cavalo na Gávea, viu? Olha que tragédia. Triste, hein? Leandro Henrique passou por cirurgia, mas não resistiu. O atleta deixa uma filha de 1 ano. Tá? Também destaque por aqui, ó, Coluna D informa que a Globo cogita em fazer um debate sem o Lula e sem o Flávio.
1: Ué, mas... Você é louco, aí não compensa.
0: Você acha que vai ficar sem graça?
1: Acho que vai ficar um pouco... É, vai flopar, né?
0: Eu não sei, porque as pessoas precisam conhecer também os outros candidatos, né?
1: É, também.
0: Às vezes a gente fica muito focado achando que a disputa eleitoral só tem 2 nomes.
1: É, bom isso. Então, sei lá. Quem sabe isso desperta nas pessoas a vontade de votar nos outros. Né?
0: Vamos olhar por aqui também. Polícia Federal realiza operação contra suspeita de fraudes em processos migratórios. É a PF na rua, hein? A investigação apura uso de documentos falsos em pedidos de autorização de residência para estrangeiros. Agentes cumprem 4 mandados de prisão, tá? Uma outra notícia também por aqui, olha aqui, ó. Deixa eu ver o que mais é que a Mega Sena acumulou, hein? Prêmio. É, próximo prêmio da Mega Sena de 50 milhões, Vini.
1: Você, que beleza, hein?
0: Você não jogou na Mega Sena passada,
1: mole,
0: prometeu,
1: perdemos,
0: que ia jogar, não jogou.
1: 150 milhões.
0: Ganharam, ficaram milionários e você aí, ó. É. Ainda trabalhando aqui, entendeu? Tendo que se virar nos 30, com aquele podia seu ter... Citroën, podia estar andando aí com um Porsche
1: conversível. Uma BMW, uma Mercedes, quem sabe?
0: E morreu Glória Menezes, ícone da TV brasileira, aos 91 anos, Vini. Ontem tivemos 2 perdas da dramaturgia brasileira, né? A é Laura verdade. Cardoso e a Glória Menezes, né?
1: Triste demais.
0: Triste demais. Ontem foi um dia triste, especialmente para as novelas brasileiras, 2 atrizes que a gente cresceu vendo atuar, né, com grandes papéis, né? Nossos sentimentos à família. Vamos seguindo por aqui, Vini, o que você traz para
1: mim? Olha, o STF barra alíquota maior de IPTU, baseada unicamente no tamanho do imóvel. A corte definiu que a Carta Magna autoriza a progressividade do tributo atrelada ao valor venal da propriedade, bem como a diferenciação de taxas em razão do uso e da localização do bem, mas rejeitou a extensão dessa variação à simples dimensão em metros quadrados.
0: Olha aí, vamos ver, né? Eu acho que é interessante a gente ver isso aí. Vai ter mudança, vai ter cidade aí, por exemplo, onde a especulação imobiliária come solto, que o preço do IPTU pode disparar, né? Olha aqui, Vini Max, olha essa novidade. Matéria do Extra, hein? Veja a lista completa de substâncias que podem ser pegas no drogômetro Nova Lei Seca.
1: Ah, é verdade.
0: Regulamentação aprovada prevê a possibilidade do uso do equipamento para detecção preliminar. Aos maconheiros, vamos ver quais são os drugs que ela
1: quais
0: pega.
1: Quais são as drogas? Vamos ver.
0: Vamos ver aqui, ó. Com a aprovação de uma regulação pelo Conselho Nacional de Trânsito, o COTRAN, algumas substâncias psicoativas consumidas pelos motoristas poderão ser identificadas durante a fiscalização da Lei Seca. O agente poderá realizar uma detecção preliminar de alguns elementos com o uso do drogômetro, tá? O equipamento identifica a droga que foi consumida e a nova resolução prevê que o auto da infração contenha, entre outras informações, o tipo de substância detectada. Entretanto, diferentemente do teste de alcoolemia, o resultado não informa a quantidade, apenas indica a presença ou não da substância psicoativa. E aí a nova regra cria novas infrações. Deixa eu ver aqui, ó, se tem, vai ter. Vai detectar. O aparelho é destinado à detecção preliminar de entorpecentes e substâncias psicoativas como anfetamina, cocaína, MDMA, que é o êxtase, 6-MAM, que é a heroína, LSD, Delta-9-THC, que é a cannabis, fentanil, que é aquela droga que está deixando todo mundo zumbi lá nos Estados Unidos, cetamina, K2, que é canabinoides sintéticos, que também deixa o povo igual zumbi, né? K2 não deixa também como zumbi?
1: Tô por fora.
0: É, uma droga aí que eu vi lá em São Paulo, deixa os doidos lá muito doido. Morfina, metanfetamina, metanfetamina, MDPV e... A lista não contempla todos os remédios com canabidiol, tá? A cannabis medicinal e a CDB, portanto, não é a mesma coisa que o THC, principal componente da cannabis associada aos efeitos intoxicantes e psicoativos. Então, pessoal que usa CBD não vai cair nesse
1: cafone. THC marca, mas CBD não.
0: Ou seja, se for o oréganozinho, a turma da maconhinha mesmo...
1: Mas tem THC medicinal também.
0: Ah, tá.
1: Tem uso, dependendo do tratamento, há também o uso do THC medicinal.
0: Olha aqui, trazendo aqui outras informações do Extra, que fala aqui, ó. Veja ranking. Após morte de Laura Cardoso e... Também da Glória Menezes, Natália Timber se torna a atriz brasileira mais longeva em atividade. Eu não entendi essa matéria. Demais. É que estão agorando a véia?
1: Não, tô dizendo que agora ela é a mais...
0: Gente,
1: mais
0: mas precisava botar, sei lá, achei antipática essa matéria. Parece que tá falando assim, senhora é a próxima da fila, hein? Tua hora vai chegar.
1: Olha o trem. Tá doido, gente.
0: Cidade de Deus, 5 ônibus são sequestrados e usados como barricadas durante a operação da PM. Fiuk e Fábio Júnior estão brigados há 4 anos e treta envolve mãe e madrasta do artista. Entenda, ele que tá endividado, foi pra internet, churumingou. Meu pai não me ajuda.
1: Vou vender meu carro de 500 mil reais.
0: Meu pai não me ajuda com nada, não. Vou vender minha coleção de carros usados. Vou ter que pegar os meus carros usados e vender pra pagar meu aluguel.
1: Que isso, né? É. Que problemão, né?
0: Poxa, meu pai não me ajuda com nada. É muita ingratidão, né? Água demais mata planta. Nenenzinho criado no Nutella, olha aí, ó. Só no todinho. É,
1: dá isso. A vida não é esse todinho gelado que você toma todo dia de manhã, não.
0: Não é mesmo. Olha aí, ó. Acidente entre ônibus e carreta deixa ao menos 23 mortos no Paraná. Vini, mais uma tragédia. Tivemos esse final de semana aqui na Rio Petrópolis, onde também mais de 10 pessoas vieram a óbito num acidente trágico. Agora a notícia é de que um outro acidente no Paraná com 23 óbitos. Também aqui em destaque no Extra, Paulo Melo, Zito e filhos de Pisciani e a volta dos que não foram nas eleições do Rio de Janeiro. Adolescente de 15 anos vai a julgamento por mais de 18 acusações de crimes sexuais contra menores. Gente... Aquele page not found, acho que não é aqui não, hein? Jovem teria cometido atos supostamente durante o período de junho de 23 a janeiro de 25, tá? Estudante do Reino Unido de 15 anos irá a julgamento como adulto após ser acusado de cometer uma série de 18 crimes sexuais contra 8 meninas diferentes, com idades entre 10 e 15 anos à época dos episódios. O réu, que não pôde ter a identidade divulgada por razões legais da idade, responde por 2 acusações de estupro, uma delas envolvendo uma criança de 10 anos, 15 agressões sexuais e um ataque com penetração. O jovem também enfrenta outras 4 acusações envolvendo a produção e posse de fotografias e materiais pornográficos ilícitos de menores, além da posse de pornografia extrema. Olha aí, garoto que da Inglaterra, fica achando que os gringos são educados, olha aí, ó. Lá na Inglaterra, tá? É. Page not found. Tomara que se feque, seja preso mesmo como adulto para aprender a respeitar as meninas. Olha aí, deixa eu ver, Vini, o que você tem por aí para me ajudar?
1: Mais uma loja de eletrodomésticos pedindo recuperação judicial. Opa. Dessa vez é a Marabraz. Com dívida de 140 milhões, o documento mostra que, além dos efeitos da alta persistência dos juros, os problemas da empresa derivam também de disputas societárias e familiares. A Marabraz é uma das redes de móveis eletrodomésticos mais conhecidas do estado de São Paulo.
0: Marabraz.
1: Originada de uma família libanesa que iniciou o seu negócio em 1950.
0: Olha,
1: Mara Braz é famosa, né?
0: Eu não conhecia.
1: Não conhecia? Mara Braz, mesmo.
0: Vamos por aqui, agora trago os destaques da CNN, o site que fala aqui sobre o caminhão que invadiu a pista contrária e atingiu o ônibus no Paraná e, por isso, 23 pessoas morreram. Quem aponta essa falha do condutor do caminhão é a própria Polícia Rodoviária Federal. O ônibus era da Secretaria de Saúde. Meu Deus do céu. Tava transportando pacientes. Misericórdia. Meu Deus do céu. Que tragédia, hein? Olha, lobista tinha aparente autorização para agir em nome de Lulinha, aponta a Polícia Federal. E Lulinha frequentava a casa de lobista. A defesa fala em relação de amizade. E a OTAN, que promete defender aliados após possível ameaça do Irã contra a Europa. Liverpool prepara proposta milionária para tirar Endrick do Real Madrid. Olha aí, é o garoto novinho, mas já está valendo uma fortuna. Delegado da PF é investigado por vazamento de informações de operações, hein? O que você tem por aí, Vini?
1: Olha, o Brasil tem recorde de apreensão de emagrecedores na fronteira com o Paraguai. Segundo a Receita Federal, mais de 76 mil medicamentos foram apreendidos no primeiro semestre de 2026, o que representa o triplo das apreensões de todo o ano de 2025.
0: Bom, tá crescendo, né? O segredo é baratear o preço disso, entendeu? Porque eu tava vendo hoje também um cara que foi preso no Rio de Janeiro com uma casa lotada, tinha 300 mil reais avaliados em medicamentos para emagrecer. Isso tá enriquecendo as pessoas. Então eu não tô entendendo qual é a dificuldade da indústria farmacêutica brasileira de baratear o custo desses medicamentos e colocar na prateleira da drogaria para que a gente pare de consumir no mercado clandestino e comece a comprar na drogaria e aí as indústrias parem de reclamar e ficar cobrando que haja, né, operação. Eu acho que é gastar muita energia da Polícia Federal, da Polícia Civil, que tem muitos outros crimes, como, por exemplo, violência contra a mulher, estupro contra a criança, exploração sexual. Olha, corrupção! Seguindo por aqui, agora trazendo as informações do Metrópolis, que também fala do acidente entre micro-ônibus e carreta que deixou 23 mortos no Paraná. Outra notícia também em destaque aqui no site do Metrópolis é que um investigado por tráfico de influências, Lulinha visitou o Planalto 18 vezes em 2023. Tá aqui Lulinha sendo cobrado o tempo todo no destaque das manchetes dos principais sites de notícias, hein? Deixa eu ver uma outra informação. Vamos agora pro site da Rádio RCF.
1: A OpenAI escolhe Brasil para abrir o primeiro escritório das Américas fora dos Estados Unidos. A dona do ChatGPT anunciou o começo das operações nacionais e acordos com o Sistema Único de Saúde, o SUS, junto ao Hospital das Clínicas da USP e Instituto Tecnológico da Aeronáutica, o ITA.
0: Moderno, já
1: moderno
0: pensou?
1: Demais, hein?
0: Muito bom, isso mostra.
1: É
0: só
1: primeiro
0: revela
1: fora dos Estados Unidos nas Américas.
0: Por que que estão fazendo isso? Porque o Brasil é mercado, o Brasil é potência, o Brasil tem inteligência, o brasileiro fica mais de 9 horas e meia no celular. E a gente tá vendo aí que o Brasil ainda nem descobriu a inteligência artificial direito. Olha aqui, trago em destaque aqui as notícias do G1, que fala que 9 candidatos disputam as eleições com mandados de prisão em aberto. Olha, gente, não dá, né? O cara disputa eleição, mas tem mandado de prisão em aberto? Olha, tem coisa que só no Brasil. Bruno Souto, Dom Valdilei, vem cá, o homem deputado federal. Dom Valdilei é o quê? É padre, gente, com pedido de prisão em aberto. Também tem um doutor Marcos Paulo, candidato a deputado estadual pelo Republicanos. O Dom Valdinei também, que é pelo Democracia Cristã. E o Bruno Souto aqui pelo UP. Todo mundo aqui com mandado de prisão em aberto, hein? De pensão alimentícia. Ih, é muita pouca vergonha, hein? Agora deixa eu trazer os destaques do site da Rádio RCFM, que informa aqui, Vini, que aluno da Rede Municipal de Cabo Frio conquistou a medalha de prata na Olimpíada Brasileira de Astronomia e Astronáutica. Ai, meu Deus, é aluno da Escola Municipal Evaldo Salles, a escola do meu coração. O estudante da Escola Evaldo Salles obteve nota 9,6 na 29ª edição da OAB e avança... Da OAB, e avança para a segunda fase da competição em busca de uma vaga para Olimpíadas Internacionais. Olha aí, deixa eu ver o nome dele, é Glauco Miguel Pedra, deve ser morador lá do Peró, 14 aninhos. Parabéns, Glauco, 9º ano da Escola Municipal Evaldo Salles, que conquistou medalha de prata na competição na 29ª Olimpíada Brasileira de Astronomia e Astronáutica, a OBA, ou OBA, tá? Que, inclusive, obteve 9,6 de nota. Parabéns, meu jovem. É talento, é Brasil, potência, é o cérebro brasileiro. Deixa eu ver o que mais aqui que eu tenho no site da Rádio RCFM, além desse jovem talentoso, inteligente. Também trago aqui a informação da Prefeitura, que está entregando um novo parquinho em Figueira, com espaço renovado para crianças em Arraial do Cabo. Já a feira de adoção de animal terá vacinação antirrábica gratuita neste próximo sábado, dia 22, no Itajuru, hein? Fique ligada, você. E as informações todinhas estão no portal RC24H e também no site da Rádio RCFM. Vini, agora são 10 horas e 23 minutos desse dia 19 de agosto de 2026. Hoje nós vamos receber dois atletas por aqui, tá?
1: É verdade.
0: Vamos bater um papo aqui com duas feras que estão representando muito bem Cabo Frio e toda a região dos lagos. É o Miguel Fortes, para atleta de jiu-jitsu, que acabou de ganhar uma medalha em Abu Dhabi, representando Cabo Frio. E também vamos conhecer a Maria Júlia e a mãe dela, Isabel Rossi, que é cofundadora do Centro Cultural Jeribá Capoeira. Ela e a filhota dela, que são capoeiristas, é a mulher na capoeira, mulher onde ela quiser.
1: No lugar de mulher onde ela quiser, ué.
0: É, isso aí. Minha gente, eu vou rapidinho sair pro intervalo.
1: Não, a gente não falou as datas comemorativas.
0: Ah, é, hoje é dia 19 de agosto.
1: Hoje é dia da integração jurídica latino-americana.
0: Opa!
1: É o dia também do artista de teatro.
0: Parabéns.
1: Dia do historiador.
0: Olha!
1: Dia nacional da aviação agrícola. Dia Nacional da Luta da População em Situação de Rua. Dia Nacional do Ciclista. Dia Mundial da Fotografia. Dia Mundial Humanitário. E Dia Nacional do Orgulho Lésbico.
0: Hoje é o Dia Nacional do Orgulho Lésbico.
1: Orgulho Lésbico.
0: Olha aí, um orgulho para todas as companheiras que são lésbicas, assim como essa locutora que vos fala. E não tem vergonha nenhuma em dizer isso para você, tá? Porque isso não me faz melhor nem pior do que qualquer um, tá bom?
1: Vamos hoje seguir. Também é aniversário da Embraer, que foi fundada em 1969.
0: Muito bom, a Embraer, nossa companhia aérea, agora é... vamos sair ainda não, tem Eduardo Paz aqui, ó. O Eduardo Paz, que tá direto lá do Jardim Esperança, já conversou com o João, o Vitor Campos. Traz o Dudu Paz pra cá, olha aí, candidato a governador, ao lado de Pedro Paulo, ao lado de Ana Paula Mendes, ao lado de Vantuil Martins. Solta daí, João.
6: Candidato, me explica pra mim como que é pra você estar iniciando sua caminhada política aqui na região dos lagos, porque de ser a região dos lagos?
7: Assim, eu acho que essa região, quando a gente olha pro interior do estado, eu odeio todo o estado. Eu acho que você tem duas regiões que estão muito consolidadas, o seu potencial econômico muito bem definido. Sul Fluminense, você olha aquele eixo da Dutra, região dos lagos, só que é a nossa Riviera Brasileira, né? Muito capital humano, gente de qualidade. É uma paisagem fantástica, os serviços turísticos melhoraram e qualificaram muito, agora o estado tem que chegar junto, tem que dotar de infraestrutura, tem que dar as condições para que a região possa ter uma indústria sofisticada, possa ter serviços de qualidade e possa ter cada vez mais o turismo consolidado. Eu me comprometo, né, que a gente vai fazer desse aeroporto de Cabo Frio ser um dos aeroportos mais movimentados do país. Não faz sentido a gente agora só, por iniciativa da Latam, começar a ter um voo de Guarulhos para cá. A gente vai ter voo sempre. do Santos Dumont e do Galeão para cá, o que vem de turista, que pousa no Galeão, querendo vir para Cabo Frio, para Araruama, para São Pedro, para Búzios, não está no gibi. Então a gente vai transformar esse aeroporto, como eu fiz Galeão no Rio, a gente vai fazer esse aeroporto de Cabo Frio.
6: Agora, candidato, me explica para mim como que é para você estar aqui recebendo esse carinho. A sua equipe lidera nas pesquisas, intenção de voto, e estar aqui no Jardim Esperança, o principal bairro de Cabo Frio, o maior. Como que é para você estar aqui?
7: Para mim é uma alegria poder contar com tantos parceiros da qualidade da Ana Paula, do Vantuil, do Marquinho, do Thiago, do Ferreirinha, do Paulo César, enfim, estar aqui ao lado do senador Pedro Paulo, o Lorival está aqui também, enfim, é um time de muita qualidade que representa a região, né, que eu tenho certeza não vai me deixar, chegando no governo do estado, a gente esquecer um minutinho que seja a região dos lagos, né? Essa região merece a devolução por parte do estado, por tudo que ela já fez pelo nosso estado.
6: Obrigado, candidato.
0: Muito bom, muito bom. João Vitor Campos, o garoto é ligeiro, né, Vini?
1: É,
0: já
1: rápido,
0: foi lá. Daqui a pouco a gente vai trazer outras entrevistas também. Ele falou com o Pedro Paulo, candidato. Podia ter falado com o Lorival Gomes, né?
1: Verdade.
0: Ah, a gente não sabia que o Lorival ia estar por lá. Nosso querido patrocinador.
1: Patrocinador oficial aqui.
0: Falando em Lorival Gomes, Vini, vamos ali comer um pãozinho?
1: Ah, vambora.
0: Café,
1: por favor. Tô dentro, por favor.
0: Me dá um minutinho só que a gente

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1: Gente, tamo de volta. Você muito bem parado aqui na 88,7 RCFM, sintonizando a região. Vamos juntos até o meio-dia e meia com o programa Renata Cristiane Online, trazendo muita notícia pra você, trazendo reportagem direto das ruas. Tem Jaque Duarte com previsão do tempo, que a gente ainda não conseguiu falar com ela, né, Vini? Exatamente. Vamos trazer a Jaque aqui pra saber como é que vai ficar o tempo. Daqui a pouquinho a gente começa aqui nossa bateria de entrevistas com os nossos jovens atletas, o orgulho da nossa região. Coisa linda. Eu botei uma medalha de ouro no pescoço.
2: Pô, eu também. Eu nunca tinha usado uma medalha. Eu fiquei bem orgulhoso ali disso.
1: Você...
2: agora. Embora não fui eu que ganhei a medalha, mas é uma sensação...
1: Um gostinho,
2: dá uma sensação boa. Medalhão grande, pesado, né? Mó moral, hein?
1: Sem ter, né, rapaz? A gente, às vezes, não dá valor aos nossos atletas e eles estão aqui, ó, debaixo do nosso nariz, representando a gente, nos trazendo muito orgulho. Como, por exemplo, é o caso do Miguel Forte, atleta de para-jiu-jitsu, que teve lá em Abu Dhabi nesses últimos dias e trouxe um medalhão lindo. São quantos? São três? Dois medalhões lindos.
2: Que beleza, hein?
1: Já vou falar com o Miguel. Além do Miguel, também vamos bater um papo por aqui com a Maria Júlia e a mãe dela, Isabel Rossi. Elas são atletas de capoeira, Vini. Você sabia que capoeira é uma arte marcial legitimamente brasileira?
2: Eu sei disso, isso é bom demais também.
1: Coisa linda, né? É Brasil, potência e orgulho. Assim como o jiu-jitsu brasileiro é exportado para o mundo inteiro, não é isso, Miguel?
3: Isso mesmo.
1: A gente já vai falar sobre isso. Primeiro deixa eu chamar a Jaque Duarte, trazendo previsão do tempo para hoje. Jaque, como é que vai ficar esse tempo?
4: Bom dia, queridos amigos ouvintes e telespectadores da Rádio RCFM. Hoje, quarta-feira, 19 de agosto, e hoje sim, 19. Ontem foi 18, desculpa pelo meu erro. Hoje temos tempo firme e sol, muito vento na região dos lagos. O vento nordeste, típico desta época do ano, fica entre 11 e 25 km por hora, com rajadas até 39 km por hora. A mínima para hoje é de 19 graus e a máxima chega aos 27 graus. Friozinho no início da manhã e no final do dia, e durante o dia um calorão, mas o vento, a brisa, ameniza essa temperatura. A previsão para amanhã também é de tempo firme, mas os ventos devem ganhar força e mudar de direção para sudoeste, trazendo a mudança no tempo e a aproximação de uma frente fria a partir de sexta-feira. Essa mudança está associada à passagem de um ciclone extratropical que eu expliquei, inclusive, ontem. Amanhã eu trago todos os detalhes da ventania que poderá acompanhar essa mudança no tempo. Eu fico por aqui com a previsão desta quarta e volto com vocês aí do estúdio.
1: Muito obrigada, Jaque. Saio da Jaque e vou direto pra rua rapidamente, porque ainda tem entrevista do João Vitor Campos, da caminhada que acontece no Jardim Esperança. Já acabou. Agora a turma já foi, inclusive, pra Búzios, mas ainda assim a gente ainda tem algumas informações direto da caminhada que o João tava...
5: Oi, Renato.
1: Bombou,
2: né?
1: Solta aí, João.
2: Vamos ver.
5: Oi, Renata, bom dia pra você, um ótimo dia a todos. Olha, a caminhada política começou e estamos aqui no bairro Jardim Esperança, onde os candidatos Ana Paula Mendes e Eduardo Paes, Ana Paula, candidata a deputada estadual, aqui ao nosso lado. Candidato, fala pra mim como que é pra você estar aqui no grande Jardim Esperança e iniciar essa caminhada aqui.
6: Olha, uma alegria estar aqui, Cabo Frio, região dos lagos, iniciando com energia essa campanha. São 46 dias até o final. A gente não pode esquecer da eleição do Senado. O senador é muito importante, mandar de 8 anos, poder, para ajudar o Rio de Janeiro. A gente não pode brincar com isso. Eu ofereço meu nome à disposição de vocês para continuar trabalhando pelo Rio. Tá? Obrigado.
5: Esse daí é o candidato ao Senado, Pedro Paulo. Renata.
1: Valeu. Lembrando que esse ano nós temos 2 candidatos, né? Teremos que votar em 2 nomes para o Senado, né? O Rio de Janeiro tem direito a eleger 2 pessoas para o Senado. E o Pedro Paulo se colocou recentemente ao lado de Eduardo Paes para disputar uma dessas vagas. E ontem eu estava vendo o Eduardo Paes, ele está fazendo tanto campanha para a Benedita quanto para o Pedro Paulo. E hoje o Pedro Paulo está aqui. Aliás, Benedita, eu queria informar para vocês, hein? a equipe da Benedita, o Diego da Silva, o neto dela, informou que ela vai passar pela região dos lagos e vai bater um papo com a gente por aqui.
2: Muito bom, hein?
1: Vamos vir pros nossos estúdios agora que eu quero falar com o Miguel. Miguel, olha, tem nome de anjo, hein?
2: Fera demais.
1: Seja muito bem-vindo, Miguel. Obrigada pela sua presença. Miguel tá com a mãe dele aqui. Como é que é seu nome? Rafaela, fala pertinho do microfone.
3: Rafaela,
1: sejam muito bem-vindos. Obrigada pela presença. Mas conta pra gente, Miguel. Quer dizer que você foi pra... saiu daqui de Cabo Frio, pegou um voo de 14 horas, foi parar em Abu Dhabi pra chegar lá e ganhar duas medalhas de ouro, garoto.
7: Primeiramente, muito obrigado pelo convite de estar aqui. Muito bom. É isso mesmo. Peguei um voo bem demorado. Chegamos lá, ficamos ainda um tempo, né, vagando pelas ruas lá, mas tudo deu certo, uma organização muito boa, o campeonato, uma experiência muito diferente mesmo, e consegui dar o meu melhor. Os oponentes eram, confesso que foi um pouquinho difícil, mas foi uma experiência muito gratificante pra mim. Eu consegui trazer esse ouro aqui pro Brasil.
1: E esse foi o quê? Foi um mundial?
7: Mundial.
1: Mundial
7: de para-jiu-jitsu.
1: Para-jiu-jitsu? Que bacana. Qual é a academia que você tava representando?
7: Eu represento a Terra Evolution, do mestre Thiago Rabelo.
1: Olha, um parabéns pro Thiago Rabelo, que, né, acompanhou você e te treinou muito bem, porque você sair daqui, pegar 14 horas de voo, né, mãe?
3: Muito longo.
1: Pô, chegar naquela cadeira espremida da classe econômica, igual uma sardinha enlatada, ele grandão, aí dói os ossos, dói tudo, você não dorme direito, aí você acorda. E aí você tava falando pra mim também que um calor infernal lá em Abu Dhabi, né?
7: Muito calor, muito calor. A sensação térmica de dia batia 50 graus.
1: Que isso?
7: 55 graus. Graças a Deus, tudo lá era climatizado, porque senão não ia dar pra lutar.
1: E Rafaela fica perigosa, preocupada aqui com os perigos que ele enfrentou por lá. Né? Negócio de ouvir falar que no Oriente Médio tem guerra, e tem terrorismo, esse calor, e pega esse voo, não é justo?
3: Não, a gente fica com o coração na mão, né? Até porque foi a primeira viagem dele... primeira vez que ele saiu do estado do Rio de Janeiro.
1: Nossa!
3: Então, primeira vez no avião e tudo mais, né? Mas assim, a gente confia no mestre dele, né? Sabia que ele tava em boas mãos. E assim, o fuso horário muito distante, né? São 7 horas a mais lá. E a gente aqui tentando se comunicar, que a comunicação lá acaba sendo diferente daqui, o WhatsApp e tudo mais. Não aceita ligação de vídeo, não aceita nada. Acordamos de madrugada para assistir a luta, porque passou, a gente conseguiu ver pelo YouTube. Então, assim, foi muito gratificante ver que deu tudo certo.
1: Ah, que orgulho, hein? E como é que você descobriu o jiu-jitsu na sua vida, Miguelzinho? Conta pra gente. Você tem 18 anos, não é isso?
7: 18 anos.
1: Faz jiu-jitsu desde quantos anos?
7: Eu comecei no jiu-jitsu com 14, há 4 anos atrás.
1: Ah, tem pouco tempo pra ser um para-atleta, né, mãe?
3: Conseguiu
1: rápido. Descobriu assim que tem vocação e foi-se embora.
7: A gente começou... Eu comecei a competir esse ano. Eu comecei a competir sério, era... em busca das competições mesmo, foi esse ano.
1: Que antes você só treinava
7: antes
1: mesmo?
7: Antes eu treinava por hobby.
3: E participava dos campeonatos?
7: Participava de alguns
3: que
7: campeonatos.
3: Que não dava essa pontuação, né? Aí a gente colocou ele na confederação, né? Fez todo o trâmite certinho que precisa. E aí ele começou a participar das lutas que davam a ele uma pontuação. Porque ele foi para Abu Dhabi... porque ele tinha uma pontuação pra ir.
7: Não poderia
3: basta
7: participar
3: querer
7: simplesmente
3: entendi.
7: Porque quer.
1: Bacana. Então, em pouco tempo, só nesse um aninho que você começou a se preparar pra competição, que você já conseguiu garantir a pontuação que permitiu que você estivesse lá nessa final.
7: Graças a Deus. Todo esse ano foi pra isso.
1: E você, como é que foi? Assim, em quanto tempo? Porque pega 14 horas de voo, chega, tem que ficar zanzando, calor infernal. E aí, quanto tempo você caiu no tatame já logo depois que você chegou lá?
3: 3 dias.
7: Ia
1: ter 3 dias
7: pra... Deu um tempinho pra... Mas, no caso, 2 dias, porque a gente...
3: Já chegou lá à noite quase.
7: Já chegou lá de madrugada, aí demorou um tempinho ainda pra poder chegar no hotel, a gente chegou no hotel, já teve que sair pra tentar resolver as coisas, tentar conseguir internet, porque a gente não tinha internet lá, tentar se comunicar, porque eu e meu mestre, a gente não fala tão bem o inglês. Foi, assim, bem cansativo.
3: Lá,
7: Foi bem cansativo.
1: É estressante também, né?
7: Muito.
1: Porque você tem que estar ali, cumprir aqueles prazos, fazer a pesagem. Com fome, não pode deixar de comer.
7: No para-jiu-jitsu não tem pesagem.
1: Ah, não?
7: Não.
1: Agora me conta uma coisa. Para jiu-jitsu, então você é para-atleta, né? E você é neurodivergência? Você está no campo da neurodivergência?
7: Eu sou autista nível 1.
1: Suporte, que interessante. Isso mostra o quanto é importante. Hoje mesmo estava noticiando aqui, eu não sei se vocês acompanharam, uma mãe revoltada com seu filho de 15 anos que levou 3 socos numa escola do município, sabe? A escola não se posicionou e eu tenho certeza que o Serginho, quando souber disso, vai ficar muito chateado, assim como o Alessandro, né? Que se não soube, tem que cobrar dos responsáveis o porquê que isso não foi passado ao secretário de Educação. Mas é um desafio tremendo para as pessoas entenderem o autismo, né? E eu queria que você falasse um pouquinho dessa sua experiência, o que, que te torna diferente? Porque às vezes as pessoas estão... a pessoa ela é neurodivergente ou ela é PCD, mas as pessoas ficam imaginando que você esteja numa cadeira de roda, que você seja cego, deficiente físico, né? Não, pô, esse garoto tá mentindo pra mim pra se dar bem na cota. Né? Tem isso.
3: É, porque sei a gente escuta disso. Muito, tipo, mas ele nem parece, mas por que que tem que parecer?
1: Essa é uma questão, Rafaela.
3: Por que que tem que parecer? Não precisa parecer.
8: É delírio, gente.
3: Então, é porque o laudo dele já veio tarde. O laudo dele já veio de 12 para 13 anos, entendeu? Mas eu procuro o tratamento desde que ele tinha 1 ano e meio.
1: Que já começou a identificar nele?
3: Já, porque ele é o mais novo de 3 filhos. Uhum. Então, assim, a gente nota.
1: Era diferente dos outros dois.
7: Eu digo que o que eu vejo de mim é que eu realmente sou um pouco diferente. Mas saber explicar, quem vai saber explicar melhor tudo é minha mãe, porque pra mim é normal, pra ela que foi diferente.
3: É, porque a gente procura, assim, o falar, né, ou a gente chamar. De cara eu achei que ele tivesse algum problema de audição, porque a gente chamava e ele não respondia. Ele não respondia, ele não falava, tudo, ele pegava a minha mão pra pegar as coisas pra ele, ele pegava a minha mão pra apontar alguma coisa. Então eu falei assim, esse menino deve ter algum problema de audição.
7: Eu não socializava.
3: Não dormia, não interagia, não.
7: Não dormia.
3: Não, era 36 horas, às vezes, ligado direto.
1: Com 1 ano de idade já era assim?
3: Já era assim. E aí...
1: E o que, qual era a outra? Que eu não dormia, e o que mais?
3: Não socializar.
1: Não socializava, não conseguia brincar com os coleguinhas.
3: Não.
1: Nem com os irmãos?
3: Não, ele mordia todo mundo. Aí, o que que eu, na minha cabeça, eu levei ele pra fazer audiometria. Vi que tava 100% a audição dele, não tinha problema de audição, então ele só me ignora
7: que,
3: mesmo.
7: Aliás, a minha audição é...
3: absoluta.
7: É apurada.
3: É, bem apurada a audição dele.
1: Inclusive o autista tem um problema com ruído terrível, ele não pode ouvir um ruído, uma música alta, isso incomoda
7: porque...
1: demais.
7: É difícil entender, a maioria das pessoas, eu até entendo, é difícil entender porque não é, a pessoa não consegue sentir isso, não tem essa sensação, mas o que pra ela pode ser um simples barulhinho, pra mim é uma coisa bem pior. É como se, assim, você escutasse muito mais, então incomoda muito mais também.
1: Música alta te incomoda?
7: Bastante.
1: É.
7: Hoje em dia incomoda menos, eu diria, porque já 18 anos...
3: Aprende
7: tive que
3: a lidar,
7: me acostumar,
3: né?
7: Um pouquinho, porque nem sempre podia ter o abafador, nem sempre tinha um lugar silencioso, então tive que me acostumar um pouco, mas ainda assim incomoda bastante.
1: E quando você e sua mãe chegaram ao diagnóstico de autismo, como é que foi pra você?
7: Fez sentido.
1: Eu ouvi uma expressão outro dia de uma pessoa dizendo que foi libertador.
3: Eu acho que ele não entendia muito. É que de 4 anos pra cá, 5 anos pra cá, ele desenvolveu assim absurdamente.
1: Depois que diagnosticou.
3: Amadureceu. O esporte mudou muito também, porque a gente tentava colocar ele em alguma coisa e não se encaixava em nada. Até que a própria médica falou assim: por que você não vê a natação pra ele? Porque a natação não tem contato físico, não tem nada, ele tinha muito problema com toque. Eu falei, ótimo, nessa época eu morava em Macaé. Eu falei, ótimo, vou colocar na natação. E ele se saiu muito bem na natação. O professor dele falava assim, cara, ele é bom. a gente pode tentar investir isso nele. Ele é bom para nadar em mar aberto. Eu falei, nem pensar. Colocar meu filho dentro do mar, nem pensar. E aí a gente mudou, saiu de lá, veio morar em Unamá. E aí entramos para a igreja. E na igreja tinha um projeto de jiu-jitsu. Eu falei assim, não vai dar certo.
7: Pra quem não gosta de toque físico, não gosta de cheiro, não gosta de barulho, eu escolhi um esporte bem interessante, né?
1: Só lida com o homem catingado daquele de kimono suado. É. Uma gritaria dentro da academia. É. Lá, lá, lá, lá. Ah, tudo bem, tudo bem. E um agarra-agarra sem fim, né?
3: E aí eu fui conversar com o mestre, que é o filho da pastora, né? Da nossa pastora. E eu falei assim, vamos lá. Ele falou, traz pra gente conhecer. Traz ele, vamos fazer uma aula experimental. Falei, mas é que ele não gosta do toque, assim, ele precisa de uma atividade, mas eu tô na dúvida. Ele, não, traz ele. Desde a primeira vez, nunca mais saiu.
1: Paixão à primeira vista.
3: Foi. Foi. E aí a gente mudou muito, isso mudou muito ele.
1: Olha que legal
3: essa, né, informação. A interação social dele, assim, mudou
1: Aprendeu a conviver.
3: Porque ele tem assim, ele sempre conversou com todo mundo, mas desde o momento que você traz o assunto. Se você parar o assunto acabou pra ele. Ele não vai dar continuidade no assunto.
1: O que me chama a atenção é que, às vezes, você, por exemplo, chegou pro mestre e disse, olha, ele não vai dar certo.
3: Não vai dar.
1: Ele não gosta de toque, ele não gosta disso, não gosta disso. Você mesmo já começou
3: já comecei
1: a descartar.
3: Exatamente.
1: Antes de deixar ele experimentar.
3: Exatamente.
1: E muitas vezes o pai e a mãe, quando recebem
3: o
1: diagnóstico, fica também já dando não, não vai, isso não vai funcionar. E aí você foi lá, experimentou e funcionou, né, Miguel?
3: Funcionou.
7: Desde então, é muito relaxante.
3: Ele fala que é relaxante pra ele, porque eu acho que é muita energia, né?
1: E você
7: é bom estar no tatame. Eu gosto de estar ali,
1: Morava no tatame?
7: Morava. Eu deito no tatame, relaxa, dá até um soninho de vez em quando.
1: É mesmo? É aquela catinga de suor, de testosterona.
7: Já tá acostumado.
3: E aí tudo mudou, né? Pra uma pessoa que não dormia.
1: Começou,
3: ele passava muitas horas sem dormir e logo de cara isso mudou nele. Eu falei, então é lá que ele vai ficar. Eu fazia questão de levar, de esperar, até que ele começasse a andar sozinho, porque até então, 14 anos, ele não fazia nada sozinho. Ele não ia pra escola, ele
1: não
3: voltava.
1: Gente, aí foi pra Abu Dhabi comer.
3: E aí foi pra Abu Dhabi. Agora ele já consegue, né, se socializar, a interagir, a perguntar, né, a tirar dúvida se ele tá em algum lugar. Hoje em dia eu já confio dele andar sozinho.
7: Até hoje eu me espanto um pouquinho com algumas coisas, porque eu chegava nos lugares, até hoje eu prefiro que as pessoas não notem um pouco a minha presença, que eu passe um pouquinho despercebido. Mas eu chego nos lugares, nas competições, no treino, o pessoal vem falar comigo, já me conhece. Eu sou péssimo pra lembrar nome e rosto. O pessoal vem falar comigo, eu cumprimento bem, mas eu não lembro quem é a pessoa. Aí é muito diferente pra mim. As pessoas chegarem, já me conhecerem, já falar comigo, conversar, puxar assunto. Isso mudou bastante pra mim.
1: E como é que tá sendo pra você agora receber esse carinho das pessoas? Você virando esse... Porque agora todo mundo quer abraçar você. A primeira coisa que eu fiz, já quis abraçar. Aqui tirar foto.
2: Vida de artista.
1: Eu sou a neurodivergente ao contrário. Que eu quero abraçar, eu quero beijar, eu quero... E aí chega... E me foge um pouco esse bom senso de que o autista não gosta muito do toque. Mas não deve ser só eu que quer abraçar
7: não,
1: e que transformou você no orgulho.
7: A tia mesmo ama me abraçar.
1: Como é que é virar esse orgulho, você que gosta de passar tão discretinho, não me nota, não, e agora virou o orgulho da família, da cidade, da academia.
7: É estranho. Chega num lugar, tem que tirar foto. Eu sou péssimo. Colocou uma câmera na minha frente,
1: você sai
7: ruim.
1: Correndo.
7: Deu ruim. É muito diferente, mas também é muito gratificante.
1: É, né?
7: Ver que eu treinei bastante pra conseguir chegar até aqui. Eu treinei muito, todo dia, 3 vezes por dia treinando, fazendo alimentação, fazendo rotina de sono, que pra mim é muito difícil. E foi bom poder chegar até aqui e ver que estão reconhecendo.
3: Todo o trabalho valeu, né?
7: Muito bom.
1: E os atletas que você enfrentou lá eram de que países?
7: Eu enfrentei um da Rússia.
1: Olha!
7: E um do Brasil.
1: Ah, é um outro brasileiro? De onde esse brasileiro era?
7: É São Paulo.
3: Do interior de São Paulo.
1: Ah, paulista. Interessante. Você vê como é que o jiu-jitsu brasileiro tem força, né?
2: Tá indo longe.
1: Dois atletas do jiu-jitsu paralímpico brasileiro se encontrando numa final no Mundial de Abu Dhabi. Isso é história, tá?
2: Muito bom,
1: a gente tem que entender que os para-atletas dão mais medalhas pra gente do que os ditos normais. Eu não gosto muito dessa expressão, porque, como dizia Caetano Veloso,
7: convencionais.
3: É, porque chama de luta convencional é a que não é o para-jiu-jitsu ou para qualquer esporte, né?
1: Convencional.
3: Convencional.
1: Entendi, aprendi, hein? Porque de perto, como dizia Caetano Veloso, ninguém é normal, né?
2: Não.
1: Então já começa por aí. Então, acho que legal. Eu tenho muito orgulho de você, Miguel. Parabéns, tá? Que a gente possa receber você. E tem um detalhe importante, a família do Miguel organizou uma vaquinha para poder garantir.
3: Uma vaquinha. Tem uma rifa rodando também, porque assim, nós não temos patrocinadores. E até te perguntar se a gente pode falar o nome das pessoas que apoiaram essa viagem.
1: A prefeitura não dá uma Bolsa Atleta pra você, meu bem?
3: Ainda então,
1: não. Acho que esse programa ainda não saiu.
7: Ainda não saiu.
3: É, o que que acontece?
1: Mas eu vou perturbar o secretário pra olhar pra você com carinho, tá?
3: É porque, assim, nós somos cabofrenses. O Miguel, ele é cabofrense. Ele nasceu aqui, nós vivemos aqui. Hoje em dia, nós moramos em Barra de São João.
1: Ah.
3: E aí, o que que acontece? Morei em Unamá, saí daqui. Fui pra Unamar, fiquei em Unamar, só que depois, por conta da igreja, por conta dos treinos, pra fazer com que ele fosse sozinho pros treinos, ele foi pra lá. E lá não tem.
1: Ah, entendi. Que pena.
3: Entende?
1: Então tá na hora de vocês voltarem pra
3: É verdade. Então, assim, nós não temos um
1: Casimiro de Abreu, então, tem nada.
3: Não tem nada.
1: Tem nada. A política esportiva lá é uma vergonha, como quase tudo naquele município. Era um município que nós recebemos aqui um vereador que falou que tinha mais de 35 programas de esporte voltado para os jovens. Hoje tem menos de meia dúzia, é uma pena.
3: É, lá tem, ele tem um projeto lá, mas do qual ele não faz parte. Ele faz parte desse projeto que é da igreja, né? É, antes funcionava dentro da igreja, Ministério Internacional Maranata. Hoje em dia é fora da igreja, mas é um projeto da igreja. E nós tivemos um apoiador, né? São apoiadores.
1: Pode falar o nome
3: deles. Miguel vai falar.
1: Pode, Miguel.
7: É a Casa do Grão, que ajudou a gente com o kimono. A minha Nutri, Camila Pereira. A nossa equipe TR Evolux, que ajudando a gente sempre, com os treinos principalmente. O meu mestre, Thiago Rabelo, que tá comprando toda essa briga com a gente, tá acreditando no meu potencial. A Igreja Maranata Barra de São João, que
3: ajuda sempre apoiando.
7: Sempre que pode, sempre apoiando. É, o meu personal, Thiago Black, que tá me ajudando aí nos treinos da academia pra fortalecer, que no para-jiu-jitsu pessoal é muito forte, muita força. É, o Thiago Magalhães, que ajudou a gente também, deu uma forcinha pra gente nessa caminhada. O Nixon Gomes, né, a pessoa do Nixon Gomes, que é o dono da Casa do Grão, ajudou a gente, tá nos apoiando. E a minha avó, que é minha,
3: maior incentivadora.
7: Ela faz questão de mostrar pra todo mundo que o neto dela foi pra Abu Dhabi. Ela foi pro mercado só pra falar.
1: Qual é o nome dessa avó maravilhosa?
7: Minha avó Marlúcia.
1: Olha, dona Marlúcia, muito justo. Eu também iria pro supermercado e ficava lá na porta. É meu neto!
3: É assim mesmo que ela faz.
1: Muito justo, dona Marlúcia.
7: E agradecer a toda a minha família, né? Meu pai, minha mãe, meus irmãos que estão me ajudando. Eu digo que é minha equipe.
3: Ah, meu pai é o fala. Ele fala que ele é o Uber particular, o pai.
7: Meu pai,
3: né?
7: É meu Uber prático, meu Uber particular, né? Meu motorista, digamos assim. Ela é minha secretária de relações, que ajeita tudo pra mim. Meus irmãos são minha mídia, meu irmão é meu coach. As competições gritando por mim, arrumando briga com quem precisar.
1: Que legal, hein?
7: E toda a minha família que tá me apoiando, estão me ajudando, cada um de uma maneira. E é isso.
1: Muito legal.
3: E pedir ajuda também, né? Quem quiser incentivar, né? Colocar a sua marca, né? Pra
1: ser vista no kimono, pode.
3: Pode. Porque eu falo que o esporte, ele muda a vida de muita gente. Ele muda a vida de uma pessoa neurodivergente, que é o caso dele, que mudou. Muda a vida de uma criança que às vezes mora num lugar difícil, complicado, para tirar da rua, tirar de coisa errada que pode estar acontecendo. Né? Eu incentivo, e assim, a gente vê o esporte, as pessoas veem muito o futebol. O futebol é um esporte que é mundialmente conhecido, mas existe o outro lado, existe o outro lado do esporte, né? São tantas coisas e, assim, às vezes as pessoas olham, assim, desacreditadas, mas será? E a gente, assim, recebeu apoio, entendeu? De um patrocínio mesmo, tem a próxima luta aí que vem em novembro, mas é tão caro, o custo é tão alto,
7: pra ir. Essa luta que a gente foi agora em Abu Dhabi, a gente não tinha condições pra ir nela. A gente foi o quê? Dois meses. Em dois meses.
3: Nós decidimos que ia acontecer.
7: De alguma forma a gente decidiu isso. E a gente também, de alguma forma, conseguiu em dois meses juntar o dinheiro necessário pra ir. Porém, assim, a gente fez dívidas, a gente...
3: Tem cartões, a né? Gente, tem parcelas e prestações que vão até o próximo ano.
7: Até o ano que vem.
3: E assim, então foi o que eu falo, eu explico para as pessoas, né?
2: Sonhos são assim,
3: né? É, ele já foi. Ele já foi, mas a dívida continua. E não é só isso.
1: Não vamos pensar dessa maneira. São dívidas...
7: Investimento de alto risco.
3: Investimento.
1: Boa. Não, eu diria de baixo risco. De baixo porque risco. Você, meu amor, é investimento retorno certo. Certo. Não tenho a menor dúvida que dentro, em breve, nós... E fica a dica aí pra Barra de São João. Vamos ver se a gente consegue ter um apoiador para entender sim, você também sim. E ajudar. Acho que é importantíssimo esse trabalho que você está fazendo, até para os outros jovens que também, às vezes, como você, mãe, acreditou, Rafaela, que seu filho não pudesse ter vocação para o jiu-jitsu. Sim. Por causa da questão do toque, por causa da questão do barulho, por causa da questão... enfim,
3: não colocar limite, né?
1: Não.
3: Deixa aí. Não coloca limite. Deixa aí.
1: Porque cada pessoa é uma pessoa, cada indivíduo sim, é um indivíduo, sim. Cada coração é um coração, cada mente é uma mente. É difícil a gente querer padronizar, botar todo mundo numa gavetinha e dizer todo autista é assim,
3: não.
1: Todo down é assim. Não é.
3: Não.
1: Cada coração é um coração, cada mente é uma mente, cada espírito é um espírito. E o que importa é que cada um seja feliz e se encontre. Encontra as possibilidades, o que nós, todos nós, pudermos fazer para que o outro se encontre e seja feliz, garante um ambiente de felicidade amplo e restrito para sim, todos. E quando todos estão felizes, não há tempo para perturbar a vida de ninguém.
3: É verdade.
1: Olha, muito orgulho de você, tá, Miguel?
7: Muito obrigado.
1: Miguel, nós temos aqui um quadro chamado Like e Dislike, tá? Você sabe, você conhece?
7: Like, dislike? Não.
1: Você conhece?
3: Não.
1: Então, vou botar vocês em apuro. Para não deixar vocês em muito estresse, porque Miguel é estressado, é ansioso. É o negócio seguinte, eu vou jogar uma vinheta, você tem que dar um like.
3: Uh-huh.
1: E depois um dislike.
3: Aham. Uh-huh.
1: Qualquer coisa que bater na cabeça, vocês vão pensar juntos aí no que vocês vão dar, tá?
2: Pra alguém, tá. Pra alguém. Alguma... É uma homenagem, o outro é uma nota zero.
3: Ah, tá assim. Entendi.
1: Tipo nota 10 e nota zero.
7: Você vai me falar uma coisa
1: não,
7: e
1: eu vou... Não,
2: você que vai tirar da sua ideia.
3: Ah, entendi.
2: Você
3: só vai
2: pra ter... quem você quiser, para o que você quiser.
7: Você só vai ter... Um like e um dislike.
2: Um like e um dislike.
1: Quando você chega lá na rede social, dá um joinha num vídeo que você viu e depois dá e dei um que você vê e fala assim, nada a ver.
2: Gostei,
1: então, quero que você pense aí na sua cabeça. É o tempo só de eu soltar a vinheta.
3: Tá bom.
1: Já deu pra pensar?
7: Ai, meu
1: Deus. Vocês confabulem aí, atenção.
7: De uma coisa aleatória.
1: Não, então, não é. Olha aqui, ó. Presta atenção, hein? Vai. Vamos falar, corta o microfone.
2: Cortei já, ué.
1: Vamos deixar eles pensando,
2: confabulando. É um momento. Exatamente. É aquele momento da preparação do like e dislike.
1: Chegaram à conclusão? Então vamos lá.
2: Vou abrir o microfone.
1: Vou deixar aqui. Então Miguelito Fera, aqui. Brabo dos brabos, foi lá pra Abu Dhabi, trouxe duas medalhas na raça.
2: Brabo demais.
1: Atenção, olho na câmera aqui, Miguelito.
8: Like e dislike.
1: Miguel, orgulho do jiu-jitsu paralímpico. Diz pra gente, pra quem vai o seu like.
7: Um like pro esporte.
1: Olha, porque o esporte muda as vidas.
2: Muito bom. Muito bom.
1: E o dislike?
7: Pra falta de encorajamento.
2: Muito bom
7: falta
2: também.
7: Falta de interesse.
2: Tirou onda, lacrou.
1: Não é à toa aquele orgulho da gente.
2: Tem que ser, né?
1: Olha, eu quero repatriá-lo pra Cabo Frio, hein? Vamos dar um jeito dele vir aqui pra Cabo Frio, porque eu não tô gostando desse negócio de bairro de São João, não tô dando valor a você, entendeu? Vamos arrumar um negócio pra... arrumar um jeito de você voltar a morar aqui em Cabo Frio, pedir pra esse mestre aqui vir treinar você aqui.
3: É bom.
1: Tô com ciúme de bairro de São João, não tá valorizando.
3: A avó dele vai ficar feliz.
7: Minha avó vai ficar feliz. Minha avó é aqui de Cabo Frio.
1: Miguel, muito obrigada pela sua participação. Sucesso pra você, que tem outras medalhas. Rafaela, parabéns por esse filho maravilhoso, por essa dedicação, a educação, pra que ele saísse do casulinho dele. Sim. E virasse essa borboleta aí, ó, que voa.
3: Sim.
1: Voa daqui pra Abu Dhabi.
2: Boa.
3: Amém, obrigada.
7: Muito obrigado.
1: A gente vai sair rapidinho pro intervalo pra se despedir dessa dupla e já já a gente volta. Agora não sai daí não, que daqui a pouco vem também uma dupla de brabas aqui que eu vou te falar. É perna, é rabo de arraia!
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1: Olha aqui que eu tô de volta, hein? Agora são 11 horas e 25 minutos. Você é muito bem parado aqui na minha, na nossa RCFM. Sintonizando a região. Agora sim a gente vai falar de rabo de raia. Vamos falar da verdadeira... Se bem que o jiu-jitsu já virou também uma arte marcial brasileira, né? Embora tenha aí uma influência dos orientais, mas todo mundo sabe que o melhor jiu-jitsu no mundo é o jiu-jitsu brasileiro. Mas a arte marcial verdadeiramente brasileira chama capoeira, foi inventada aqui no Brasil. E a gente trouxe duas representantes desta arte marcial. Uma é mirim, que é a Maria Júlia, e a outra é Isabel Rossi, que além de mãe, é treinadora também da Maria Júlia. Quero dar as boas-vindas a vocês duas e agradecer por estarem aqui conosco. Sejam muito bem-vindas.
2: A gente que agradece. A gente ficou muito feliz quando recebemos a mensagem, né, filha?
1: Fala no microfonezinho aqui pra mim, ô Isabel. Isso, chega perto.
2: Então, ficamos felizes, de verdade, quando a gente recebeu a mensagem chamando pra estar aqui. Então a gente tá muito grata. Obrigada.
1: Ah, e a gente que agradece.
2: Foi muito legal o convite.
1: E você, Maria Júlia? O pessoal chama você de Maju?
3: Não.
1: Não? Posso chamar?
3: Pode.
1: Ó, já dá
3: não,
1: um apelido.
3: Não, lá na escola chamo.
1: Na escola te chamam de Maju?
3: Não, mas são poucas... Não, chamam, mas são poucas vezes.
1: Ah, mas então eu vou pra facilitar.
4: Pronto.
1: Aqui, já vou botar Maju em você. Sabe que eu tenho uma gatinha que chama Maju, né?
2: Mas ela tem um apelido na capoeira.
1: Qual é o seu apelido?
3: Sorriso.
1: Sorriso?
4: Sorriso.
1: Ah, gostei mais de
4: sorriso. O sorriso é bonito demais.
1: Maria Sorriso, aí, ó, né?
4: Pronto.
1: E por que desse sorriso?
3: É porque, embora a gente vai... postando vídeos no Instagram, vão falando que eu só vou jogando capoeira sorrindo. Aí virou meu nome Sorriso.
1: Eu já vi você lutando capoeira rindo pra caramba. Eu digo, tá rindo de quê, gente? Capoeira dureza, danada.
2: Eu acho que é um esporte que ela ama tanto. Todas as vezes que ela entra na roda, ela entra sorrindo. É incrível.
1: É mesmo? É. Joga capoeira desde quantos anos, ô Sorriso?
3: 3. Comecei a treinar com 3.
1: Mas... 3 anos? Quer dizer, você tem 11, não é isso?
3: Não, 10.
1: 10? Então tem 7 anos só que você joga capoeira.
3: Sim.
1: Mas também, né? Eu fiquei sabendo que você já jogava capoeira na barriga da mãe. Ela chutava muito na barriga, ô Isabela.
2: A Maria sempre foi agitada. Desde
1: mexia
2: desde
1: muito na... Quando vi o barulho do birimbau, din, din, din, din, din, ela já começava a dar a pernadinha dela, o rabo de arraia
2: então,
1: na barriga?
2: A Maria, ela, né, com certeza. Eu nunca contei essa história pra ela, mas quando, na minha gravidez, o pai dela tocava berimbau.
1: Ah, é?
2: É, durante. Pra ela, né? Não era mais pra mim. Era pra ela. Então acho que isso foi trazendo a alma da capoeira, né, pra ela.
1: E aí com 3 aninhos já começou a jogar capoeira?
2: Sim, a gente não tem, né, nunca teve uma rede de apoio. Minha mãe morava longe. Então, e a gente trabalha com capoeira desde sempre.
1: Vocês são mestres de capoeira?
2: Eu me formo esse ano.
1: E o William, né?
2: O William já é mestre há 10 anos, há mais de 10 anos. E eu me formo esse ano. E a gente levava a Maria para todos os lados, que a gente ia dentro do Bebê Conforto, dava aula, e ela ali assistindo as aulas, não dava trabalho, né, porque não andava, ficava ali quietinha.
1: Enquanto estava no Bebê Conforto.
2: Era muito fácil, e logo depois ela começou a participar de tudo. E sempre participou de tudo que a gente tava junto, ela também tava participando de todas as rodas.
1: E aí o som do birimbau já é muito familiar pra você, né, ô Maria?
3: Sim, porque meu pai fica tocando toda hora lá em casa.
1: É?
3: Ela também fica tocando lá em casa.
1: É, você gosta? E você já sabe tocar birimbau?

0: gente.
1: Olha aqui que eu já tô fazendo até propaganda, a Latam não me dá nem um bilhete pra eu viajar, mas eu acho importante valorizar.
2: Não vejo a hora de falar apoio. Latam.
0: Ó, é. Vai que, né?
2: Não
0: vai
2: é?
0: Que a gente tem o apoio da Latam, vai.
1: Mas conta pra gente aí, quer dizer que você vai competir em Lima?
3: Sim.
1: Lima é a capital do?
3: Peru.
1: Olha, é boa na escola.
2: Tirou onda, hein?
0: Não, e Maria é ótima. E Maria é ótima na escola.
2: É, fera demais.
1: Tá em que série, Maria?
3: Quarto ano.
1: Qual é a matéria que você mais gosta? Geografia, não, né?
3: Português.
2: Ah, desculpa aí, português.
1: Não gosta de educação física, não?
3: Não, não gosto.
1: Ah,
3: não.
1: Pode.
3: Não.
0: Eu gosto. Gosta de fazer, né? É. Gosta de praticar. Dia de segunda-feira é o melhor dia da escola, né, Maria?
1: Porque é o dia que você tem aula de educação física.
3: Sim. Ah. E então, português também.
0: Ah. Ó, tá vendo? Juntou é o último agradável.
1: Poxa, então não é um dia de aula, é um dia de brincadeiras.
3: É.
0: A nossa competição em Lima é. Ela foi convocada, né? Que, assim,
1: ah, é uma convocação?
0: Coisa e é histórico para a capoeira, né? É a primeira seleção brasileira de capoeira.
1: Uau!
0: Então, é um marco. É abrindo as portas, né? Para os futuros capoeiristas, futuro atletas, né? Porque eu sou capoeirista. Ela é uma atleta de capoeira. São duas coisas diferentes.
1: Como você difere?
0: Apesar dela ser capoeirista, de estar na roda de capoeira, a roda tradicional, porque tradição não se muda, né? Se mantém. A competição é diferente. A competição, ela tá ali ganhando, sendo uma atleta de alto rendimento, se preparando para pontuar. Tem a Federação de Capoeira, a World Capoeira, ela vai ranqueando, né? Ela vai participando dos campeonatos regionais, que tem o selo VMB. E através desses campeonatos, ela vai ranqueando. E hoje a Maria, na categoria dela, através desse ranqueamento, ela é a primeira do Brasil.
1: Uau!
0: E na categoria dela, né? Que são muitos atletas. E a sexta do mundo. Ela, no ranqueamento, ela está em sexto lugar do mundo e em primeiro lugar no Brasil. E isso é fruto de muito esforço.
1: Que bacana! Agora, me conta uma coisa. Convocação não dá pra fugir, né, Isabel?
0: Não dá.
1: Isabela, né?
0: Isabel.
1: É. E Maria, tem que dar um jeito de ir, né?
3: Sim.
1: Como é que tá sendo essa luta? Como é que tá? Tem patrocínio? Como é que tá pra você ir?
3: Qual que é o patrocínio?
0: Não, a gente ainda não tem, né? A gente não tem parceiros. A gente tá no começo dessa convocação. A gente começou... Tem o quê? Uns 15 dias que recebemos essa convocação? 15, mais ou menos. É, por aí.
1: Agora, a capoeira vai ser esporte olímpico também? Ainda não?
0: Não.
1: Não, né?
0: Não. Mas vai ser.
1: Um dia vai ser, né? Tem que lutar, tem que chegar lá.
0: Tem, porque o caminho que a capoeira tá criando, que tá tornando, não tem volta. A capoeira, ela tá numa evolução linda. E bons capoeiristas brasileiros e pelo mundo, né? Temos. Ótimo.
1: Você acha que ainda tem gente com preconceito contra
0: muito.
1: A capoeira? Que acha que é coisa de macumba, que é coisa do demônio?
0: Muito, muito,
3: a
0: muito.
3: A gente perdeu muito por causa disso, né?
1: Você já ouviu alguém falar isso pra você,
0: tem um aluno,
1: Maria?
0: Que já me falou.
3: Pra mim, não.
0: É, aluno que já me falou que a mãe não deixa porque é macumba. E assim, uma coisa, outra coisa, outra coisa. É uma religião. Eu tenho a minha religião, meus alunos têm as religiões dele. E nós temos um esporte, que são duas coisas diferentes.
1: Que ignorância, né, Isabel?
0: Infelizmente. A gente tem escola. Tem escola que não aceita capoeira. Por puro preconceito.
1: Puro preconceito. Você sabe, eu não sei se você sabe, Maria, mas a capoeira era perseguida no início do século XX. A polícia chegava prendendo todo mundo. Sabia disso?
0: Não poderia.
1: Puxa o microfone para pertinho de você pra gente não ouvir sua voz baixinha. Vou contar uma história para você, que a tia é professora de história. A capoeira, quando ela surge no Brasil, ela surge que era um esporte praticado pelos escravizados, né? E muitas vezes eles disfarçavam que estavam lutando, fingindo que estavam dançando. Quando os senhores de engenho, quando as autoridades perceberam que aquela dança e que era uma mistura de luta, era perigoso e conseguia desarmar as autoridades, eles começaram a perseguir. Então, por exemplo, a atividade que era a única coisa no Rio de Janeiro, na Bahia, e se eu não me engano também, no Recife, tinha um tipo de um modelo de escravidão que era chamado negro de ganho. O que era o negro? Negro ou negro de ganho? O que

0: que era o nego de ganho? Era a pessoa que ficava livre, mas ela tinha que pagar um salário pro dono dela todo final da semana. Então chegava sexta-feira, ele ficava livre, mas para trabalhar. Então ele fazia quitute, ele fazia serviço de estiva, limpeza de latrina, e depois no final da semana ele levava o dinheiro para o dono dele. Hoje em dia é o contrário, né?
1: Nós é trabalhando... uma liberdade disfarçada, né?
0: Não, não era liberdade, era uma escravização. Esse era o nego de ganho, ele iria pra rua e fazia o ganho dele. Só que aí ele tinha direito também, no domingo, de se encontrar com os seus. Então ele ia pra praça, dançar um jongo, dançar um maculelê, fazer uma ciranda, uma roda de samba. E aí quando entrava a capoeira, a polícia saía dando não paulada poder, não em todo mundo, prendendo. E prendia por um artigo chamado vadiagem. E essa é a história da capoeira. Agora, por que que eles tinham esse preconceito? Porque foi inventado na senzala. Foi inventado pelos negros que foram trazidos, né, forçados da África.
1: É, eles eram considerados vadios, né? É, não tinham, eram bandidos. Era considerado crime.
0: Você acha que até hoje perdura isso na cabeça de alguns donos de escola, alguns diretores, principalmente escola privada?
1: Então, é complicado falar o pensamento de outra pessoa, né? É difícil, mas eu vejo que sim, eu vejo que tem uma certa resistência. Eu tô terminando minha faculdade de educação física. Eu tenho curso de árbitro, curso de coach, curso de visão de atleta através do VMB. Eu tenho um curso de educação física infantil e mesmo assim é difícil. É, eu não sou uma professora, uma contramestre de capoeira que só aprendeu capoeira. Eu estudo. Eu sou. Eu sei que eu tenho toda a habilidade e todo o entendimento para dar, para exercer o que eu faço hoje. E mesmo assim, dentro da escola é difícil. Principalmente escolas particulares. Mas eu acho que ainda pior não estar dentro da escola pública.
0: Você tem toda
1: a razão. Eu não
0: razão.
1: Consigo entender o que falta para que a capoeira esteja dentro, depois da aula. O aluno não precisa ir para casa de imediato. Ele pode
0: não, e aí ensina jiu-jitsu, ensina judô, ensina karatê, ensina não sei o quê. Futebol, que é um esporte inglês. Jiu-jitsu, que é um esporte japonês. Judô, que é um esporte japonês. E o nosso a gente não ensina?
1: Olha, eu também vejo por esse lado, mas eu vou além. A capoeira, ela ensina história. Você acabou de ensinar história pra minha filha através da capoeira.
0: É verdade.
1: A capoeira, ela ensina música.
0: É verdade.
1: Ela tem disciplina. Então, a capoeira, ela é rica num grau que outro esporte não
0: consegue.
1: Não consegue. Então, assim, quando a gente consegue ensinar a capoeira corporal, que é a luta, é muito legal. Mas e quando a gente conta a história? E quando a gente ensina a história? Vai além do esporte. Então, acho que é preciso ter um olhar além do esporte. Um olhar de educação também, como a capoeira.
0: Adorei. Acho que essa é a educação que a gente quer. Essa educação monótona, com essa sala de aula careta, com as cadeiras enfileiradas, em que você não discute o cotidiano, não leva as crianças a refletirem. Tá aqui o GG Moura, lá de São Pedro, sempre conversando aqui com a gente. Ele fala aqui, ó, exatamente por isso, toque cavalaria para avisar
1: exatamente.
0: Que a polícia estava chegando. Eu fui da escola a Abadá Capoeira, mais de 20 anos. Pergunta qual o grupo delas.
1: Capoeira Jeribá, Centro Cultural Jeribá Capoeira. O Centro Cultural Jeribá Capoeira, ele foi fundado por mim e pelo meu marido. Eu sou de Rio Bonito, treinei com o Mestre Carcará durante muito tempo, vim morar em Cabo Frio, conheci o meu marido, o Mestre William, ele era de outro grupo e resolvemos fundar o nosso grupo. Começamos eu e ele. Eu era aluna dele, só tínhamos nós dois. Hoje a gente atua no Manuel Correia, no PROID, que é um trabalho lindo para adultos. Nós temos lá capoeiristas que começaram. Eu tenho um capoeirista que começou agora de 50 anos.
0: Uau!
1: Muito legal.
0: Olha, eu tenho chances, Vini.
2: Tem chances.
1: Se tiver 100 anos, tem chance.
2: Opa!
1: A gente tem um trabalho na Vila Nova com o mestre Deco, para criança. E nós temos juntos também um trabalho no Parque Burle. Não, ali perto do Extra, ali no finalzinho. Como que é ali?
0: Braga?
1: Não. Do Extra, não, desculpa. Do Princesa. Tem tudo.
0: No Vila
1: mercado.
0: Nova.
1: Não, mercado não. Tem tudo.
3: Praça Santos Anjos.
1: Na Praça Santos Anjos, na Lagoa. Qual é o nome ali daquele bairro da Lagoa?
0: Praia de Siqueira?
1: Praia de Siqueira. Na Praça Santos Anjos, na Praia de Siqueira.
0: Ah, Santos Anjos Custódio, na Praia Santos de Siqueira. Santos Anjos Custódio,
1: exatamente. A gente tem um trabalho lindo ali com criança. Começamos ali com criança, com adulto. Mas aí foi aberta uma oportunidade pra gente lá no PROID. Com o proprietário lá, abriu pra gente. E a gente passou os adultos pra lá. E permanecemos com as crianças ali na praça.
0: E vocês não estão no ginásio poliesportivo Alfredão, não?
1: Não.
0: Mas podia estar, né?
1: Deveríamos.
0: Podia estar.
1: Deveríamos.
0: Já faça esse apelo aí ao secretário de esportes, o Rafael Bernardo. A turma da prefeitura deve ficar de saco cheio de mim. Toda hora eu tô dando pitaco no governo dos outros.
1: Faz isso. Não, mas eu acho que é muito legal.
0: Eu dou pitaco mesmo. Bota a capoeira aí que eu concordo com Isabel. Tem que ter a capoeira na formação. Ainda mais Sérgio, que tá querendo botar um contraturno aí, bota na capoeira, gente.
1: Ó, a gente aqui, Cabo Frio, nós temos a criação de uma federação, junto com o mestre Savério. O William é um dos responsáveis aqui por essa federação. Essa é a Federação de Capoeira Competitiva do Rio de Janeiro. O CNPJ dela é aqui de Cabo Frio, o endereço é aqui de Cabo Frio, e é através dessa federação que a gente vai ranqueando o quanto é importante um capoeirista estar federado. Hoje a Maria, ela vai para Lima, né? Mas ela vai para Lima por quê? Porque ela começou dentro das competições que são da federação, que tem um ranqueamento. Não é só entrar numa competição, você tem que saber o que você quer, né?
0: Muito bom.
1: Aonde você quer chegar? Você quer ir lá competir e ganhar um troféu? Ou você quer ter um caminho?
0: Ser um
1: caminho de sucesso.
0: Ser uma pessoa que leva o nome da capoeira.
1: E vou te falar, em Lima, o Brasil tá muito preparado.
0: É mesmo?
1: Muito, muito. Porque os convocados para Lima, eles são de outro nível, de capoeira.
0: Agora, eu vou falar um negócio pra você. Eu não vou falar, não, mas eu vou falar.
1: Eu vou falar,
0: porque ninguém vai segurar a minha. Como é que o cara lá em Lima, no Peru, joga mais capoeira que a gente?
1: Não tem como, né?
0: Ah, não, gente!
1: Não, mas eles são preparados também, tá? A gente não pode subestimar, não.
0: Ah, gente, não, mas pera aí.
1: Mas nós somos melhores.
0: Ó, já estamos perdendo o protagonismo no futebol.
1: É,
0: vai perder na capoeira?
1: Não,
0: gente. Vamos melhorar esse negócio
1: aí.
0: Eu
1: vou te falar que só em falar que é Brasil já treme na base.
0: Então eu acho bom. E eu tenho visto, sabe o que que eu tenho visto que eu adoro, ô Isabel? Eu adoro ver aqueles vídeos de luta, que é tipo octógono, né?
1: Sim.
0: Aí de vez em quando tem uns desafios que entram os capoeiristas contra a turma de... Adoro ver isso.
1: Muito legal.
0: Quando os caras dão um rabo de arraia, que mais que tem?
1: Meia lua. Um mortal.
3: Palhacinho.
0: Palhacinho.
1: Ela tá falando dos floreios, né? Do que se torna espetáculo, né? Mas os golpes, assim, um martelo bem dado, uma meia lua bem dada, é mortal.
0: É mesmo?
1: É
0: divertido.
1: Sim.
0: Olha aí,
1: ó. O capoeirista, ele é quase um super-herói.
0: Você sabe que agora me lembrou uma outra história também que você vai adorar saber disso, ô Maria. Por volta de 1800, se eu não me engano, foi ali entre 1830 e pouco, tivemos a Revolta dos Malês. Pouca gente sabe disso. A Revolta dos Malês foi uma revolta de muçulmanos que aconteceu na Bahia, lá em Salvador, e que eles queriam se libertar, eles queriam promover a libertação dos escravos e queriam... E aí eles foram pra rua. Aí eles tramaram uma revolta contra os senhores de escravos. A maioria da população era de escravos em Salvador. Só que eles estavam conspirando, acabou que vazou a informação, a polícia chegou e bateu na porta onde eles estavam todos confinados, se preparando para fazer a ação na madrugada. Aí foram pegos de surpresa quando os policiais chegaram na porta e bateram, estavam no porão, começaram a bater, aí não ouviu ninguém veio abrir a porta. Aí a polícia resolveu arrombar a porta. Quando a polícia arromba a porta, já sai um monte de negão, tudo capoeira. Já deram um rabo de arraio, um meia-lua, um não sei o quê. Tomaram as armas dos homens e saíram gritando pelas ruas. Liberdade aos negros, liberdade aos negros. E vieram descendo pelas ruas do Pelourinho, gritando, e a polícia chegando, e eles desarmando a polícia, tomando a arma da polícia. Foi uma guerra que aconteceu em Salvador. Só que, infelizmente, a coroa brasileira convocou as forças armadas, a polícia de outros estados, e chegou com uma opressão tremenda. Então, essa revolução durou menos de 48 horas e imediatamente as forças militares da coroa se recomporam e derrotaram os malês e aqueles que foram presos, depois foram enforcados em praça pública.
1: Como exemplo,
0: para, né, servir de exemplo para que nunca mais tentassem libertar os escravos.
1: É uma forma de mostrar o poder, né? Não tente fazer, senão isso vai acontecer com
0: muito
1: você.
0: Muito inspirados na revolta do Haiti, que também foi um país que conseguiu, foi o primeiro país aqui da América Central que conseguiu declarar a independência, liderado pelos negros, só que também foram massacrados. E isso tudo está na história, mas sofre um apagamento. Eles não gostam que a gente fale sobre esse assunto, porque dá a gente a noção do poder. Enquanto a capoeira, o cara pode vir de revólver, pode vir de faca, que o capoeirista desarma. Não desarma, Isabel?
1: Sim, com certeza. E a capoeira, ela tem mudado muito, né? Ela tem, mantendo a tradição, mas ela tem evoluído, ela tem saído desse local de pobreza, né? De ser pobre, de ser um esporte de pobre. E vem crescendo e virando um esporte de elite. O VMB, ele trouxe para os capoeiristas de grupos pequenos. O nosso grupo é um grupo pequeno, é um grupo de Cabo Frio. Mas ele trouxe uma visibilidade, o VMB, ele trouxe uma visibilidade para os atletas que talvez não estaria acontecendo hoje. A maioria talvez não estivesse sendo vista se não fosse essas competições. Uma competição séria, uma competição que sabe a necessidade do atleta, que respeita o atleta. Então, a capoeira tá em outro nível hoje, uma outra situação que deixou ser de só um esporte de rua.
0: Agora, Maria, você sente orgulho de ser capoeirista?
3: Muito.
0: É? Quando os colegas falam com você, que viram você na televisão, na internet, ganhando, o que elas falam com você?
3: Na verdade, né, não falam.
0: Fala pertinho do microfone, meu amor. Puxa o microfone pra você.
3: Na verdade, eles não falam muito, né? Não me vê muito na TV.
0: Na internet, pelo menos. Na rede social, quando você bota...
3: Na internet, na minha sala, não tem muita gente que tem Instagram, essas coisas.
0: Ah, entendi. Porque vocês são crianças, né? Não pode.
3: Tá, mas certo. Eu tenho.
0: Você matei, mas eu tenho certeza que seu pai e sua mãe monitoram você direitinho. 100%, como deve ser feito, né?
1: 100%.
0: E como é que é pra você ser essa atleta aí tão conhecida que, poxa, tá orgulhando a gente também pra caramba?
3: É muita responsabilidade, né?
0: É, meu amor?
3: Sim.
0: Você fica apreensiva quando tem que ir uma competição ou você vai de boa?
3: Eu, tipo assim, agora no VMB11, eu fiquei tranquila porque agora eu já tô acostumada, né? Já foi no 9 e no 10, agora eu já tô tranquila mais.
0: Mas dá um medinho, dá uma responsabilidade, né?
3: Dá.
0: Medo de quê? De decepcionar? De perder a luta?
3: Não, dá um frio na barriga só.
0: É. E onde você quer que a capoeira te leve? Qual o seu sonho maior da capoeira?
3: É ser internacional, as coisas que eu já sou, né?
0: fazer. Olha, ai, a mãe vai chorar. Pega o babador pra essa mãe que vou morrer tudo afogada aqui assim, na baba.
1: A autoestima dela é maravilhosa. É maravilhosa. E eu acho muito importante uma mulher ter a autoestima que ela tem. Ela sabe o que ela quer, ela sabe o que ela tem que fazer. E ela faz.
0: Ah, isso aí.
1: É exatamente isso.
0: E como é que você se sente sendo a representante de Cabo Frio? Tá orgulhosa?
3: Eu me sinto muito orgulhosa, com muita responsabilidade e muita emoção.
0: É?
3: Sim.
0: Não deixa ninguém falar mal da gente, não, né?
3: Não.
0: Se alguém falar mal de Cabo Frio, tu vai dar o quê? Um rabo de arraia, um pé de uma meia-lua, um palhacinho?
3: É.
1: Cabo Frio, ele tem, né, os responsáveis pela cidade. Tem que olhar para a capoeira com um olhar de que a capoeira é muito forte, é muito grande. Cabo Frio tem excelentes capoeiristas. E hoje a gente tem esse exemplo, que é a Maria, que ela vai para Lima. Ela vai representar o Brasil, mas ela vai estar levando a bandeira de Cabo Frio.
0: Com certeza.
1: E isso faz uma diferença para a cidade.
0: Você faz. Então, até porque agora a gente está com voo direto da Latam, então falar do Cabo Frio...
1: Não, a gente vai de Latam, sem dúvida.
0: E o povo tem que ver, ela fala, tem voo direto para nossa cidade, vai lá conhecer.
1: Sim, lógico. É assim, e trazer um olhar de necessidade, olhar o que realmente precisa ser feito. Temos uma atleta de alta performance da capoeira, convocada para a seleção brasileira. E aí? O que Cabo Frio precisa fazer?
0: Cabo Frio precisa apoiar,
1: exatamente.
0: Precisa reconhecer,
1: precisa
0: ajudar você a chegar lá e precisa ajudar você a se manter atleta de alto rendimento.
1: E saber que é uma porta para os outros capoeiristas. Não é a Maria, são os capoeiristas.
0: E outra coisa, a gente sabe que vocês estão no Conselho Municipal de Cultura, mas vocês têm que estar na Secretaria de Esporte. Essa aqui é a questão, tá? Respeito muito o espaço, a cadeira que vocês ocupam na Secretaria de Cultura, mas as crianças de Cabo Frio, os jovens de Cabo Frio, precisam entender a importância da capoeira. E no que depender de mim, vocês podem contar comigo, tá bom?
1: Sim, claro.
0: Eu tenho aqui um quadro chamado Like e Dislike. A gente já vai partir pro encerramento da nossa entrevista. E aí
1: esse
0: eu quero...
1: é bota a cara.
0: Já combinaram aí pra quem que vai o like e dislike?
1: Eu já sei. O meu like eu tenho certeza de
0: não, mas vamos dar um só, vocês
1: um
0: duas?
1: Só. Ah, pode ser? O mesmo. Nossa, é o mesmo. Pode dar, filha.
0: Então tá bom, combinado. Olha pra cá, Maria. Ó, quero ver você braba pra caramba na hora do dislike. Faz cara de mal. Tá? Vamos lá, solta a vinheta, Vini Marques. Tchan, tchan, tchan, tchan.
2: Like e dislike.
0: Maria Júlia, para quem vai o seu like hoje?
3: Vai para todos os esportistas da cidade de Cabo Frio.
0: Que
1: beleza, deixa eu dar o meu, então. Então por favor. Dá. Meu like é pro mestre William, o melhor líder que eu conheço. Lidera a nossa escola de capoeira com maestria. O meu amor.
4: Muito bom.
0: O dia dos namorados já passou, mas não para eles, tá, meu bem? Vamos lá. E o dislike, Maria? Quero sua cara de braba. Não consegue, olha o sorriso.
3: Vai pra quem não acredita no poder da capoeira.
0: Olha!
1: Eu não combinei isso, tá? Meu dislike são pras escolas que não aceitam capoeira e para aqueles que criticam sem conhecer.
0: Muito bom. Vocês são maravilhosas. Muito bom.
1: Obrigada.
0: Parabéns, orgulho da nossa terra, orgulho da nossa gente, orgulho da nossa arte marcial. Orgulho da nossa história, da nossa cultura. Parabéns. Continue.
3: Obrigada.
0: Tá? E quero ver você voltando de Lima que nem o Miguel aí, cheio de medalhas.
1: Vamos trazer as medalhas, o troféu, trazer tudo que a gente puder
0: muitos
1: trazer lá.
0: Muitos vídeos. Lá vai vencendo, vai mandando os vídeos pra tia e mostrando aqui quando você for vencendo. Tá lá, tem muita história pra contar, ainda vamos nos ver.
1: Vou te enviar os vídeos. Não sei como que funciona lá, mas vou te enviar os vídeos.
0: Mas tem lá, até dezembro só, né?
1: Não, mas é muito próximo.
0: É muito próximo, mas até lá eu acho que a gente vai se ver outras
1: também
0: vezes.
1: Também acredito que sim.
3: Também tem em setembro, né, mãe?
1: Ah, é? Em setembro, dia 7, a gente tá indo pra Minas.
0: Aí, ó. Então já começa a mandar os vídeos lá. Quero ver você dando as pernadas nos mineiros. Os meninos nas mineiras, tá bom? Combinado?
1: Obrigada, gente.
0: Obrigada a vocês. Obrigada. A gente vai sair rapidinho pro intervalo pra me despedir das meninas e você não sai daí não, que ainda tem muita matéria. A gente tem um acidente aqui em São Pedro, né, Vini? Deixa eu ver aqui, mas a gente já vai falar sobre isso na volta. Você que está indo pra São Pedro vai encontrar trânsito lento por causa de um acidente que aconteceu por lá. Eu já volto. Até já.

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1: Olha que eu tô de volta agora, 12:58, faltando 2 minutos para o meio-dia. Eu tenho reportagem, tem um acidente ali em São Pedro da Aldeia, uma motocicleta e uma moto, a bicicleta ficou um 8. Dá uma olhada nesse vídeo aqui, por favor, solta daí, que tá uma dificuldade. Você que tá indo pra São Pedro da Aldeia, aí vai encontrar o trânsito lento, hein? Olha aí, ó, o acidente aconteceu na pista subindo de São Pedro para Cabo Frio, tá? Mas trouxe reflexo nos dois sentidos da rodovia ali, da RJ-140. Olha aí, ó.
2: A bicicleta tá aqui, virou um 8.
1: Ó, a voz falando que a bicicleta virou um 8, o internauta que mandou pra gente. Acabou a bicicleta, hein? Meu Deus do céu, tomara que as pessoas não tenham se ferido com gravidade. Deus as proteja. Tá, então a informação para você que tá indo para São Pedro da Aldeia, vai encontrar trânsito lento nos dois sentidos da via, porque é claro, curioso dar uma olhada, embora o acidente tenha sido aqui do lado de cá, com quem vai para Cabo Frio, mas a lentidão também atinge a pista no sentido contrário de quem sai de Cabo Frio indo para São Pedro da Aldeia. Eu tenho entrevista aqui com o Jailton Nogueira, porque a Jaque foi falar com ele de uma capacitação, um preparo que a Secretaria de Meio Ambiente está fazendo. Os efeitos das mudanças climáticas já começam a trazer preocupação para as autoridades, não é isso, Jaque? Jailton está de olho.
3: Jailton Dias, secretário de Meio Ambiente, tem um aviso muito importante, uma informação boa de se passar, porque eu gosto de conversar com você, que você, além de transmitir a informação, você atualiza tudo pra gente. O meio ambiente tá aí pra ser revigorado, lutar, correr atrás do tempo, que tá difícil.
4: Bastante.
3: Tá sabendo?
4: Bastante difícil.
3: Então fala pro público, pro nosso público ouvinte, telespectador, o que vai acontecer hoje.
4: Aí você falou, Secretaria de
3: Meio Ambiente.
4: E Clima.
3: E clima.
4: É. E saneamento. Boa. Então, a deixa é essa. Nós também somos Secretaria do Clima. Qual é a importância disso, né? A importância está batendo na nossa porta, assim, ó, pá, pá, pá, pá. Por quê? Porque as ações climáticas estão aí, né? As mudanças climáticas, né? O tempo vem mudando, as coisas estão mais intensas e repetitivas, os ventos, as chuvas, enfim. Então, aonde você vê a discussão? Aonde que acontece essas mudanças climáticas? Ah, no planeta. Não, acontece na sua rua, acontece na sua calçada, acontece no seu município, no seu estado, na sua nação, no planeta. Então, começa primeiro nos municípios. Então, os municípios precisam discutir, se preparar, se planejar com plano de ação integrada climática. O que seria isso? É a gente convidar as instituições que representam o município, que sabe das fragilidades sociais, ambientais, econômicas do município, para discutir, planejar estratégias dentro do município com ambientes bem sensíveis para a gente conseguir responder ao que está vindo aí. Sabemos que o El Niño, que vai acontecer, já está chegando, é o mais intenso dos últimos anos. Como que as cidades estão preparadas? Elas não estão preparadas. Elas têm que estar preparadas para reagir. Vou te dar um exemplo. Quando a gente fala assim, o terremoto, o Japão está preparado. Ah, as estruturas com mola, mas a natureza ninguém está preparada para ela. Mas mesmo assim, com o Japão bastante avançado, ele tem que ter uma resposta. Uma resposta de atendimento após um terremoto, a parte de alimentação, de resgate do pessoal. É isso que cada município tem que ter que trabalhar, a resiliência, o quanto mais rápido você responde a uma ação climática.
3: Então, se a gente fez mal esses anos todos, agora a gente tem que cuidar e correr atrás do tempo e, além disso, se prevenir.
4: É isso.
3: Então, esse plano é para prevenção.
4: É, a gente discutir, começar a discutir, a gente já tinha que estar discutindo aí há 30, 40 anos atrás. A gente não está discutindo, a gente não está planejando a cidade. Lembra daquela... O que eu quero no futuro, até um jargão político. Não, é o que eu quero agora, para a gente sustentar o futuro, senão a gente não vai ter. Realmente é isso. Eu costumo dizer, né, que qual é a sua prateleira na relação ambiental? Ah, você vai à praia, tá legal, você vai ali no, nas palmeiras, na área verde, tá legal, você vai na falésia, tá legal, não falta água, não falta a temperatura, tá legal, tem sempre uma comida. É porque o meio ambiente ainda tá ali. Então, quando a gente fala de segurança, porque está faltando. E o meio ambiente, como é que está isso? A gente tem que discutir.
3: Vai acontecer isso agora, às 2 da tarde.
4: No Paradiso. No Hotel Paradiso, em frente à delegacia aqui de Cabo Frio. A gente vai discutir com a sociedade institucional, o Estado que está vindo para cá para discutir. né? E somente alguns municípios conseguiram se elencar. Cabo Freão, que a gente já está discutindo isso, a gente está trabalhando desde 2025 com o mangue, né? Que é o principal ecossistema que sequestra carbono. Então a gente já vem trabalhando com isso.
3: É isso. Informação passada, a gente vai ficar de olho em tudo, no clima e no meio ambiente.
4: Sábado tem Ilha do Japonês, coleta de lixo, micro lixo. Você que fica incomodado com aquele lixo, vamos lá fazer uma ação simbólica, mostrar para aqueles que jogam que a gente vai catar o que eles estão jogando. A falta de educação deles, é isso.
3: Então vamos embora sair da rede social e começar a agir, porque falar lá é mole. Tem que ir para a praia, catar o lixinho, fazer a sua parte. Pouquinho por pouquinho a gente consegue.
4: Vai ter água, vai ter transporte gratuito ali naquela parte ali do pessoal que faz o transporte. Vai ter um sanduíche e vai ter o meio ambiente.
3: E vamos estar lá. É isso. Volto com vocês aí do estúdio, Renata.
1: Muito obrigada, Jaque. A pergunta que não quer calar. Você, o que faz para ajudar o meio ambiente? Faz alguma coisa? Então para de reclamar. É que o que a Jaque diz. Sai do sofá e começa a agir, tá? Olha aí, eu quero aproveitar e falar que hoje a Prolag está fazendo serviço na região dos lagos, ali na ETA, Estação de Tratamento de Água de Juturnaíba. Por isso, São Pedro da Aldeia, Cabo Frio São Pedro, Cabo Frio, Arraial e Iguaba vão sofrer com abastecimento de água. Então, você fica ligado aí para garantir um pouquinho de água. Mas eu também tenho uma outra informação, que a região dos lagos tem profissionais que fazem muito mais do que informar, são jornalistas que ajudam a conscientizar a população e dar visibilidade a temas que impactam diretamente a vida das pessoas. E por isso, dar espaço a temas como saneamento também é prestar um serviço de utilidade pública. Quanto mais esse assunto chega às pessoas, mais elas entendem o impacto que ele tem na saúde, no meio ambiente e na qualidade de vida do desenvolvimento das cidades. É justamente esse trabalho que inspira a 8ª edição do Prêmio de Jornalismo Ambiental da Prolagos. E ao chegar à sua 8ª edição, a iniciativa já faz parte do calendário de jornalismo regional. As inscrições estão abertas para jornalistas da região dos lagos, que desenvolvem reportagens voltadas às questões ambientais e ao saneamento. A grande novidade desse ano é a categoria Saneamento Salva, criada para premiar reportagens que mostram, por meio de histórias reais, como o acesso à água tratada e o esgotamento sanitário transforma a vida das pessoas. O prêmio contempla trabalhos de rádio, televisão, internet, fotojornalismo, mídia alternativa e categoria universitária, além dos troféus. Os vencedores também recebem dinheiro.
5: Ah, que beleza, hein?
1: As inscrições ficam até o dia 12 de outubro, tá? O regulamento completo e todas as informações estão no site da Prolagos. Vini, deixa eu trazer uma informação aqui do portal RC24. Porque dois foragidos do sistema prisional foram presos com drogas em Monte Alegre, em Cabo Frio, tá? Suspeitos foram localizados durante um cerco policial e tinham mandados de prisão de recaptura. Isso aconteceu nessa terça-feira na rua Rubens Ribeiro, no Monte Alegre. Os dois tinham mandado de recaptura e passagens por crimes como tráfico de drogas. Um tinha 28 anos e o outro tinha 27. Foram localizados após os policiais receberem informação de que eles estavam traficando na comunidade da Cristal, e as equipes fizeram um cerco tático e aí deu ruim, agora estão presaços. Deixa eu ver o que mais que eu tenho por aí. Eu tenho matéria, tem exposição que vai acontecer no Cáritas. Thalita Porto foi lá para saber e trazer os detalhes pra gente. Thalita, fala para mim, o que que tem aí no Cáritas? Quero saber de tudo, não me esconda nada. Thalita Porto.
6: Olá, a equipe RC está aqui agora no Cáritas, Casa de Cultura José de Dome, em Cabo Frio, para o evento Arte, que vai reunir artesanato, gastronomia, arte e muita cultura aqui. Vamos acompanhar.
7: Isabela Rosa do Vale, supervisora do artesanato da Secretaria de Cultura de Cabo Frio.
8: Oi, bom dia a todos. A primeira mostra do artesanato acontece no Salão Nobre do Cáritas, a partir do dia 20, e foi organizada com muito empenho, convidando associações, coletivos e expositores individuais, representando o artesanato, a renovação, a tradição e a identidade cultural do nosso município. São 9 coletivos, associações e mais 15 expositores que estarão aqui. E como vocês podem ver, a gente já está organizando o primeiro espaço e em breve todo o salão será montado e a abertura é amanhã às 14 horas aqui no Cáritas, no Salão Nobre e em todo o ambiente do Cáritas. No jardim interno nós vamos ter apresentações musicais, um espaço de convivência e no corredor cultural 14 expositores de artesanato, gastronomia artesanal, para a gente ter 3 dias de muita convivência, troca e experiências. Ela segue do dia 20 ao dia 29 de agosto, sábado que vem, e a partir da segunda-feira o horário é o horário do nosso museu, das 9 às 17h30, 18 horas. Esperamos vocês.
6: Sim. E a mostra se estabelece não apenas como um evento de feira, mas como um mecanismo de fortalecimento da economia criativa e a geração de renda para os artesãos locais.
8: É muito importante a gente destacar que essa mostra ela registra um cumprimento ao parâmetro municipal de cultura da lei de 2018 e é uma construção e um processo que a gente vai tentar fazer com que ela se multiplique, cresça e produza cada vez mais renda, identidade, respeito e principalmente oportunidades, já que a economia criativa ela movimenta no Brasil mais de 3,10% do PIB nacional bruto e a Unesco representou em 2023 já a presença da economia criativa na economia mundial 3,11% do PIB mundial, produzindo riquezas e oportunidades.
6: Sim, Isabela, só para fechar, hoje é o Dia Nacional do Patrimônio Histórico e Cultural. Cabo Frio é uma cidade que tem muitos patrimônios. Comenta sobre essa data tão importante.
8: Esse momento e a escolha do nosso patrimônio cultural, que é a Casa de Cultura José de Dome, Museu Cáritas, é justamente para a gente comemorar e representar a força do nosso patrimônio cultural dentro de um espaço tão significativo no nosso município.
1: Muito bom, fica a dica aí, portanto, exposição no Cáritas. Você confere aí matéria completa. 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No site da Rádio RCFM e também nas nossas redes sociais. Deixa eu ver o que mais que eu tenho por aqui, olha aí, ó. Também a PF prendeu um homem foragido por homicídio qualificado em Macaé, tá? Foi ontem, um homem de 52 anos procurado pela justiça por homicídio qualificado por motivo fútil. A prisão foi no bairro Ajuda de Cima. Durante a ação, a delegacia da Polícia Federal do município. Segundo a PF, os agentes realizaram levantamento de inteligência e conseguiram achar um homem na casa dele. Foi abordado no imóvel e preso. A ação cumpre um mandado de prisão preventiva expedido pela 2ª Vara Criminal de Iúna, no Espírito Santo. Ou seja, veio lá do Espírito Santo para se acoitar aqui em Macaé, tá? Deu ruim, tá? Bem feito. Após os procedimentos, ele foi levado para o sistema prisional lá de Campos dos Goitacazes. Vini, deixa eu ver agora, tem vinhetinha aí para falar da coluna Boca Miúda. Você pode me trazer uma vinhetinha aí?
5: Agora.
1: Eu quero fazer fofoca de política, minha gente. Traz para cá, traz para cá.
0: Boca Miúda.
1: A gente tem que falar, é claro, do baixinho Romário, que veio bater um bolaço com a Dani Martins, ela que é candidata a deputada estadual pelo Republicanos, e ontem eles estiveram em São Pedro da Aldeia. O corre-corre deles pelas ruas de São Pedro da Aldeia foi tão agitado que sobrou tempo até pro baixinho jogar uma bola. E não foi só isso, não, ainda parou pra comer um açaí. Tava ele, Dani Martins e Gutenberg Fonseca. Baixinho fez questão de postar nas redes sociais dizendo que estava caminhando em São Pedro da Aldeia com os candidatos que ele está apoiando para essa eleição. E olha, Vini, do jeito que ele falou, eu acho que ele só tem esses dois candidatos, hein? Vale ressaltar que em pouco menos de 20 minutos da postagem nas redes sociais, o vídeo já contava com mais de 600 curtidas. Agora tá com milhares, né? Baixinho, baixinho, continua jogando uma bola. É senador e aproveita e tá distribuindo uma revista para dizer que tem mandado muito dinheiro para São Pedro da Aldeia e outras cidades da região dos Lagos. E fez questão de pontuar que ele não passa por aqui só em período de eleição, hein? Aliás, tem quem diga que o sonho de Romário é um dia ser prefeito de Búzios. Será, Vini?
5: Será?
1: Será?
5: Será?
1: Será?
5: Será?
1: Será? Será? Uma coisa é certa, quando ele subiu no palanque, lá no lançamento da candidatura da Dani Martins, no Jeribá Tennis Park, ele mandou avisar o seguinte: Búzios, a cidade foda, peixe. E quem dirá que não?
5: Como é que vai dizer que não? Quem vai desmentir ele?
1: Eu não sou maluca de desmentir o Romário. Seguindo por aqui, Vini, sabe quem o João Vitor Campos encontrou fazendo campanha pelas ruas do centro de Cabo Frio?
5: Quem?
1: A irmã do prefeito, doutor Serginho.
5: Caramba, eu encontrei ela ontem também, ali na Praça Porto Rocha.
1: É, doutora Gabriela tava aqui no centro da cidade pedindo voto.
5: Ela não tá dando mole não, hein? Ela tá trabalhando firme também.
1: E ela ficou feliz, diz que tá gostando da receptividade da população. Vamos dar uma olhadinha nesse vídeo? Mostra. Vamos. Por aí, ó. Solta aí esse vídeo dela que o João flagrou o momento exato, ela toda numa simpatia bonita. Olha aí, ó, ela é bonita, né?
5: Ela é bonitona, mas não pode, mas é casada, hein? É,
1: além de ser casado, tem um irmão que eu vou te falar. Um
5: irmão que já tem até um processo de agressão física.
1: Porque foi defesa dela. E aliás, luta jiu-jitsu pra caramba. Solta aí a Gabi.
9: Candidata, foi dada início à largada, campanha política, corrida eleitoral, e você já está aqui nas ruas de Cabo Frio. Explica para mim como que está o sentimento, o coração, e quais são os seus planos daqui para frente para conseguir conquistar não só o público cabofriense, mas o público de grande parte do estado do Rio de Janeiro.
10: Bom dia, é um prazer enorme estar aqui com vocês. Bom dia para cada um que está me assistindo. É dizer que esse momento inicial de campanha está sendo surpreendente, muito melhor do que eu imaginei, recebendo o abraço, o carinho, o olho no olho de cada morador, cada população, e está sendo surpreendente. E o nosso nome está sendo leve, indo para a rua de forma feliz, sem atacar adversário nenhum, levando os nossos propósitos, os nossos projetos políticos, fazendo as pessoas conhecerem a doutora Gabriela, me conhecerem na minha essência e os motivos pelos quais eu estou aqui. Quero aproveitar a oportunidade, amanhã, dia 20, na S. Cardoso da Fonseca, no Jardim Esperança, vai ter um grande lançamento de campanha e eu conto com a presença de cada um de vocês, junto com o nosso governador Douglas Ruas, para a gente mostrar os nossos projetos e fazer a nossa cidade, a nossa região dos Lagos avançar ainda mais.
1: É isso, minha gente. É, você viu que ela tá animada, né?
5: Tá animada, pô.
1: Eu gostei dessa história, que tem que fazer campanha falando bem de si, não é falando mal dos outros, não.
5: Exatamente,
1: velho. É assim que a gente conquista o voto do eleitor, doutora Gabriela. E amanhã vai ter uma festona lá no Jardim Esperança, a partir das 19h. Vini, se prepara que a gente vai trabalhar e muito, hein?
5: Que beleza.
1: Deixa eu trazer agora outra informação. Vamos mostrar aí também. Agora, mais cedo no programa, nós conversamos com a Ana Paula Mendes, já que estamos falando das candidatas a deputada, né? Uhum. Ana Paula Mendes, que foi fazer uma caminhada com o Eduardo Paes lá no Jardim Esperança. Lembrando que o Eduardo Paes amanheceu o dia tomando café numa padaria em frente ao hospital, o time Cardoso Santo, mais conhecido como Hospital do Jardim Esperança. Saiu de lá, fez uma caminhada pela Ézio Cardoso da Fonseca. João conversou com ele e ele falou da importância de se iniciar a caminhada dele pela região dos Lagos, entre os municípios do interior, valorizando o Jardim Esperança. E olha, ele teve fôlego, Vini, porque além de sair do Jardim, na sequência ele foi para Búzios. De Búzios, almoçou em São Pedro da Aldeia e fez caminhada por lá. Saindo de São Pedro da Aldeia, a agenda dele prevê a ida dele para Iguaba Grande, reduto de Vantuil Martins. Depois, ainda tem fôlego para encerrar o dia em Araruama. Vou te falar, ainda bem que o Eduardo Paes tá magrinho, hein? Olha só, hein? Se eu tivesse que ter essa disposição com ele, eu pegava um táxi.
5: É.
1: Porque eu vou te falar, esse turma caminha na época de campanha, né?
5: Caminha muito.
1: Mas tem que caminhar mesmo, porque se não pedir voto, o povo não vota, não. É isso aí, minha gente. Vamos nos despedindo por aqui. Muito obrigada pela sua audiência, pela sua atenção. Queria mandar um beijo todo especial, sabe pra quem?
5: Pra quem?
1: Júnior Chuchu. Ele tá fazendo aniversário.
5: Ah, parabéns, Júnior Chuchu. Ah.

0: devido.
1: Tá fazendo quantos anos?
0: Uhul! Ô chuchu, eu vou comer seu bolo. Ha, ha. Uhul!
1: A chuva cai,
0: a rua inunda. Ô chuchu, eu vou comer seu bolo.
1: Calma, ó, rapaz, o homem é grande, não fica...
2: Não é bom ficar brincando essas coisas.
1: Tu fica fazendo essas brincadeiras, tu viu o tamanho do braço do homem?
2: Ainda bem que a história da chuva aí foi você que puxou.
1: Eu posso que eu tenho intimidade. Eu tenho intimidade com o chuchu. Meu amor, um beijo pra você, grande secretário.
2: Tô podendo arrumar essas brigas grandes assim agora, não.
1: Que não pode não, rapaz, ele é grandão.
2: Tô com meia balada ainda. Ele fez, você viu a orelha, não.
1: Tu já viu a orelha dele que é de jiu-jiteiro?
2: Não. É aquela orelha de repolho. Deixa pra amanhã, meu rei.
1: Não arruma, não canta essa música pra ele, não. Você pedir perdão logo. Segura,
2: deixa eu ficar bom primeiro, que eu já tomei aqui
1: 72%. Pede perdão logo, já garante logo. Mesmo 100%.
2: Meu chuchuzinho, music is very porreta. Eu te love you.
1: Com todo respeito, né?
2: Ei, calma aí que tem mais um pouquinho de
1: Deus me livre arrumar problema com o Juju.
2: Tô fora.
1: O homem aquela orelha de repolho.
2: Quero
1: dele,
2: não,
1: Juju. Tá doido, menino. Olha aqui. Aliás, falando.
2: Pior que ainda tem um monte de amigo forte pra caramba, junta ele.
1: Ah, rapaz, os caras
2: ele, são o tudo... prefeito, aí o Andrezito.
1: O irmão do prefeito.
2: Ih, ferrou.
1: Rapaz, tu toma pra muito forte.
2: Só tem forte.
1: Aí o Arraial do Cabo arruma briga que pra tu
2: eu
1: ver.
2: Eu tenho que passar sabão pra me escorregar, sair escorregando ali desse
1: não dá pra você,
2: gente.
1: Não. Você não sabe nem nadar na hora
2: certo,
1: de pular
2: não,
1: dentro
2: gente.
1: Do mar pra fugir. Olha aqui, ainda falando de Arraial do Cabo, só pra gente encerrar, o prefeito Marcelo Magno mandou avisar que Arraial tá entrando numa nova fase na organização dos endereços. Anunciou nas redes sociais que a partir de agora o município deixa de ter um CEP único pra toda a cidade. Agora, cada rua ou trecho de rua passa a contar com uma numeração específica. Ele anunciou isso ao lado do secretário de Mobilidade Urbana, o Maicon Vitorino, e do chefe da Coordenadoria de Geoprocessamento, Martim Simas Pereira. Marcelo destacou que a mudança deve facilitar principalmente a rotina de entregas em uma cidade onde existem ruas com números de imóveis repetidos. E agora, né, Vini, com essa onda que todo mundo comprando pela internet, não tem mais condição de um bairro, uma cidade, um loteamento, não ter CEP, né, gente? Então vamos ajeitar isso aí, porque as pessoas estão deixando de comprar em lojas físicas para comprar pela internet. Então quem bota o CEP na sua cidade, no bairro, tá fazendo um benefício pra população que você nem imagina. É isso, Vini Marques, meio-dia 21. 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
1: 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Olha, eu quero participar do sorteio do rádio que a Renata faz toda sexta-feira. Não é isso, Vini?
2: Exatamente.
1: Fica a dica pra você, meu amor. Eu tô me despedindo por aqui, mas eu quero convidar você a permanecer conosco. Tem muita música boa. Daqui a pouquinho chega Billy Brasil com clássicos RC. Vai até às 16h, quando ele passa o bastão, ou melhor, o microfone, para Cícero Márcio, que vai te levando a caminho de casa, ouvindo aquela música boa. Agora, a nossa equipe de reportagem segue com você o tempo inteiro, trazendo sempre notícias relevantes para quem não tem tempo a perder e não gosta de lenga-lenga. E logo mais à noite, para você já ir desacelerando, largar o seu celular, curtir uma boa música para se preparar para dormir, Jazz and Blues a partir das 10h. E a gente volta amanhã a partir das 9h, se Deus nos permitir, é claro. Um beijo, galera. Tchau, tchau.
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